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23: Temperatura 34.

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1: 8 horas e 7 minutos, segunda-feira, 28 de setembro de 2026. Eu sou Mila Rizzi, vou juntinho com você até a meia-noite. Coordenação, Leno Franz, a programação, Beto Silva, direção geral, Dorileu Leal. Prazer enorme estar junto com você, seja muito bem-vindo à Cultura FM. Bora começar com Tears for Fears, Everybody Wants to.

0: Backstreet Boys, Show Me The Meaning Of Being Lonely, Barbie Girl, Aqua, King Of Pain com The Police e Te Ver com Skank. Outubro será verde, anunciou a Agência Nacional de Energia Elétrica, ANEEL, e isso significa que não haverá cobrança adicional na conta este mês. E com o início da transição entre os períodos seco e úmido em parte das principais bacias hidrográficas do país, houve aumento do volume de chuvas nas regiões sul e sudeste, o que contribuiu para estabilizar o nível dos reservatórios das usinas hidrelétricas. Dessa forma, será possível reduzir o despacho das fontes mais onerosas para a geração, como as usinas termoelétricas, o que evita a cobrança de custos adicionais na conta de energia do consumidor, diz o comunicado da agência. Na semana passada, a ANEEL elevou para 9,4% a projeção de alta das tarifas de energia no país. A revisão para cima do índice é em função do aumento da inflação, custos de energia e componentes financeiros. Redação Talita Rocha.
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3: 8h36, excelente noite desta segunda-feira.

Cultura FM 90.7, Betty Davis Eyes, Kim Carnes, também New Radicals, Kid Abelha, Seu Espião e Michael Bolton, I Love So Beautiful.

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2: Pontualmente, 9 horas, um apoio.

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0: Segunda-feira, 28 de setembro de 2026. Temperatura 32 graus, umidade relativa do ar 48%. Bora para 85. Eurythmics, There Must Be an Angel. Cultura FM, a

0: plataformas de apostas no país. A medida foi publicada na última sexta-feira e estabeleceu um cronograma para a retirada das empresas do mercado. Os sites e aplicativos de bets terão até o dia 6 de outubro para sair do ar. Já os apostadores terão um prazo menor, até 5 de outubro, para resgatar os valores que ainda estiverem disponíveis nas plataformas. Segundo a pasta, a intenção é ouvir as demandas dos clubes e avaliar de que maneira o governo pode contribuir para reduzir possíveis prejuízos provocados pelo encerramento dos contratos com as empresas de apostas. Redação, Thalita Rocha.
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16: 9h32, excelente noite pra você. Tá chegando Discoteca Cultura.
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16: Concan foi um influente projeto canadense de synth pop e dance music, fundado em 88 em Toronto, e pelo músico e produtor Barry Harris. Harry Houdini é a faixa da dupla canadense Concan, lançada em 89, que transforma a habilidade

capacidade de escapar do famoso mágico em uma metáfora para fugir de um relacionamento controlador e buscar a liberdade pessoal. Mistura batidas eletrônicas dançantes dos anos 80 com uma introdução de estilo clássico. E ela faz parte do disco de estreia Move to Move.

Cultura FM 90.7, Falco Der Kommissar, 1981, Fogo com Capital Inicial, Cheap Trick, If You Want My Love, também Easy

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10: Temperatura 31 graus.

10h04, segunda-feira, 28 de setembro de 2026. Eu sou Mila Riz e estou junto com você até as meia-noite. Coordenação, Leno Franza, programação, Beto Silva, direção-geral, Dorileu Leal. E uma ótima noite para você no ar, o momento mais romântico da nossa programação. Hoje vamos viajar no tempo com a balada inesquecível de 1982, abrindo o nosso horário romântico de hoje, do grupo escocês Nazareth, que traduziu perfeitamente aquela paixão avassaladora que ignora as fofocas, blinda o coração contra o mundo e nos faz perder o controle. Aumente o som, sinta a nostalgia e deixe-se levar, porque, como diz o clássico, o nosso amor nos leva à loucura. E essa música aqui fez parte da trilha sonora da novela Sol de Verão. Bora lá curtir esse clássico maravilhoso, Love Leads to Madness, Nazareth, 1982. Uma boa noite para você.

107, The Cranberries, When You're Gone. Sofre o meu prazer com Heróis da Resistência. If Wishes Come True com Sweet Sensation. E também The Man com Paul McCartney e Michael Jackson.

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5: 10h35. Bora pro Cine Cultura de hoje. 9 semanas e meia de amor. 1986, o maior clássico do cinema erótico dos anos 80, estrelado por Kim Basinger e Mickey Rourke. O filme ditou a estética visual, a moda e o comportamento daquela época, impulsionada por uma trilha sonora lendária, Sleep to Love, com Brian Ferry, que você vai ouvir já já. Elizabeth Kim Basinger, uma curadora de arte de Nova York, se envolve com John Mickey Rourke, um corredor de Wall Street charmoso e misterioso. O romance dura exatamente 9 semanas e meia. Nesse período, John afasta Elizabeth da sua rotina e a introduz em um jogo intenso de fantasia, sedução e controle psicológico. Conforme o tempo passa, as brincadeiras perdem a inocência e se tornam manipulação. Elizabeth percebe que está perdendo a sua identidade e decide abandonar John, terminando a relação de forma dolorosa e melancólica. Bora lá curtir essa música maravilhosa e viajar nas ondas da Cultura FM. Brian Ferry, Sleep to Love.

da noite, refrão do bolero, Engenheiros do Havaí. What's Love Got to Do It? Tina Turner, a canção tocou na hora errada. Ana Carolina e The Guitar Man com o Brad.

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Ótima noite desta segunda-feira, 28 de setembro de 2026. Eu sou Mila Rizzi, estou junto com você até a meia-noite. Vamos abrir essa sequência aqui com uma obra-prima de 84, um hino que fala sobre a força do tempo, a distância e aquela promessa sincera de que o verdadeiro amor sabe esperar o momento certo de acontecer. O Duo Air Supply chega para embalar a sua noite com arranjos perfeitos e uma interpretação emocionante. Sinta a nostalgia e viaje nessa declaração de amor eterna. I can wait forever.

tinha suspirado, tinha beijado o papel devotamente. Era a primeira vez que lhe escreviam aquelas sentimentalidades, e o seu orgulho dilatava-se ao calor amoroso que saía delas, como um corpo ressequido que se estira num banho térmico. Sentia um acréscimo de estima por si mesma e parecia-lhe que entrava, enfim, numa existência superiormente interessante, onde cada hora tinha o seu encanto diferente, cada passo conduzia a um êxtase

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medo que o coração não consegue esconder. Sabe quando a amizade vira amor, o peito aperta e fica impossível fingir? Pois é. Em 1984, a Speedwagon deu voz a esse sentimento avassalador. Prepara o coração e viaje no tempo com um clássico inesquecível do rock romântico. Bora curtir Can't Fight This Feeling.

Cultura FM 90.7. Me liga para Lamas do Sucesso One com YouTube, Cool Night com Paul Davis e a carta Erasmo Carlos e Renato Russo. Dona da Noite está indo embora, volta amanhã a partir das 8 da noite. Eu também estou indo embora, a gente volta a se falar amanhã a partir das 10 da manhã. Um beijo carinhoso para você, fica com Deus, ótima madrugada. Você fique com Deus e eu vou deixar você curtindo El The Bird com All This Love.

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2: E aí, galera, tudo bem? Terça-feira, 29 de setembro, o mês está terminando e você ligado na rádio oficial do Flashback, a Turma da Madrugada, você que acordou bem cedinho, seja bem-vindo, seja bem-vinda. A produção de áudio é de Amaral Júnior, coordenação artística de Lennon Franz e a direção geral de Dorileu Leal. De agora até às 7 da manhã, junto com você, com aquela pausa por horário eleitoral, tem Beto no ar aqui dentro do Vale a Pena Ouvir de Novo. Nossa primeira vem com Hit, de 1982, é a banda Supertramp.

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1: Um clássico da nossa música, Andar com Fé, é o som do Gilberto Gil, fechando o nosso primeiro bloco aqui no Vale a Pena Ouvir de Novo. Pausa bem breve, dentro de instantes voltamos com mais hits.
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2: Seja bem-vindo, seja bem-vinda. Essa é a rádio oficial do Flashback, Wanna Be Standing Something, 1982. Michael Jackson, Vale a Pena Ouvir de Novo.

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1: Vamos fazer uma pausa. Vem aí o horário eleitoral gratuito, obrigatório, trazendo informações dos partidos para a eleição 2026. Dentro de poucos minutos estamos de volta, fechando mais uma edição do Vale a Pena Ouvir de Novo.
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1: Terminou o horário eleitoral, estamos de volta, gente. Bom dia, bom dia. Daqui a pouquinho tem que entrar no trabalho, muita gente indo bater o ponto daqui a pouquinho. Obrigado pelo carinho da sintonia com a Cultura FM, a rádio oficial do Flashback. Ahá!

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1: Em Cuiabá, 7 horas e 11 minutos.
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0: Muito bom dia a você, querido amigo ouvinte, querida amigo ouvinte que nos acompanha na manhã dessa terça-feira, dia 29 de setembro de 2026, em mais uma edição do Jornal da Cultura. Eu sou Michele Figueiredo e pelas próximas duas horas a gente fica juntinho aqui na 90.7, nesse momento em que você me cede a sua atenção em troca daquilo que acontece na nossa cidade, no nosso estado e também no nosso país. Muito obrigada pela carona no carro, pela companhia em casa, no trabalho, onde quer que você esteja sintonizado ou sintonizada aqui na nossa programação. Vamos conhecer os destaques de hoje? A gente começa falando que essa terça-feira é uma terça-feira de sessão quente na Câmara Municipal de Cuiabá. Isso porque a mudança do regimento interno entra na pauta e pode colocar Paula Calil de volta na disputa pela mesa diretora. Jornal A Gazeta, que circula nessa terça-feira, traz como destaque: rodovias estaduais. Superior Tribunal de Justiça atende Tribunal de Contas do Estado e suspende concessões. Natasha Slessarenko perde tempo de TV por programa que exibia caso de investigação de violência doméstica contra Piveta. Locutor pede voto sem rodeios. Mega Show Sertanejo se torna palanque para o casal Mendes. É mais um destaque do Jornal A Gazeta que circula nesta terça-feira. Para você que está nos acompanhando aqui na 90.7, teremos como convidados na manhã dessa terça-feira a psicóloga especialista em análise do comportamento e pós-graduanda em neuropsicologia, Isabela Sampaio, dando continuidade àquele hall de entrevistas em razão do Setembro Amarelo. A Isabela nos ajuda a entender como o sofrimento mental atinge, sofrimento emocional atinge crianças e adolescentes. Quais são os sinais que a gente precisa observar? De que maneira a gente maneja essas situações quando falamos de crianças e adolescentes? A gente vai conversar também aqui na 90.7 nessa manhã com o médico veterinário, coordenador de defesa sanitária animal do Instituto de Defesa Agropecuária do Estado de Mato Grosso, INDEA, João Marcelo Nespoli. Vamos falar sobre os 30 anos em que Mato Grosso já está livre da febre aftosa e qual é o impacto disso para a comercialização do gado que é produzido aqui no nosso estado, que tem o maior rebanho bovino do Brasil. Quero te lembrar que você pode participar com a gente aqui na 90.7, mandando a sua mensagem no nosso WhatsApp pelo 659-9987-2339. Repetindo, 659-9987-2339. Nesse número você pode mandar mensagens sobre o trânsito, perguntas para os nossos entrevistados, considerações sobre os assuntos que a gente está abordando aqui. A gente vai falar também, você também pode mandar mensagem sobre a situação do trânsito, as dificuldades que você enfrenta no seu bairro. Fique à vontade, esse espaço é teu, participe, contribua com a nossa programação e você pode ainda sugerir a música que a gente encerra o programa de hoje. Então, fique à vontade. Agora são 7 horas, 15 minutos, intervalo, a gente volta já já.
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1: Agora são 7:20. Você confere os indicadores agropecuários.
2: Indicadores agropecuários com Diego Brião. Soja.
3: Os contratos futuros com vencimento em novembro registraram queda nos Estados Unidos na segunda-feira. Na Bolsa de Chicago, a cotação era de $12.88 por bushel. Valores no mercado físico no Brasil por saca de 60 quilos. Estado do Mato Grosso, cidade de Rondonópolis, R$ 151,00. Bahia, Luiz Eduardo Magalhães, R$ 144,00. E Rio Grande do Sul, não me toque, R$ 141,00.
2: Boi gordo.
3: Em São Paulo, na B3, os contratos com vencimento em setembro eram negociados ao final da segunda a R$ 360,85 por arroba. Houve queda de 0,17% no dia. Boi à vista no Mato Grosso, em Cuiabá, R$ 327,35 por arroba.
2: Café.
3: Os contratos futuros de café arábica com entrega prevista para setembro terminaram a segunda em Nova York, nos Estados Unidos, em elevação. A cotação era de R$ 1.993,82 por saca de 60 quilos. No Brasil, no mercado físico, valores do café arábica, tipo 6, por saca de 60 quilos. Minas Gerais, Varginha, R$ 1.650 e São Paulo, Franca, R$ 1.680.
2: Milho.
3: Valores no mercado físico por saca de 60 quilos. Paraná, Marechal Cândido Rondon, R$ 58,00. Valor em estabilidade na comparação com a cotação anterior. E Goiás, Rio Verde, R$ 58,00. Também em estabilidade.
2: Trigo.
3: Valores no mercado físico por saca. Rio Grande do Sul, não me toque, R$ 75,00. Em estabilidade. E Paraná, Marechal Cândido Rondon, R$ 79,00. Também em estabilidade.
2: Cana-de-açúcar.
3: Os contratos futuros de açúcar com entrega prevista para outubro terminaram a segunda em Nova York em queda. A cotação era de 17,46 centes de dólar por libra peso. No Brasil, em São Paulo, a saca de 50 quilos de açúcar cristal fechou o dia cotada a R$ 120,24 em queda.
2: Feijão.
3: Preço médio por saca no atacado no Paraná. Feijão carioca tipo 1, R$ 300,81 em estabilidade. E feijão preto tipo 1, R$ 228,93 também em estabilidade.
2: Arroz.
3: Valores no mercado físico por saca de 50 quilos. Rio Grande do Sul, média estadual, R$ 80,00 em estabilidade. E Santa Catarina, Rio do Sul, R$ 72,00 também em estabilidade.
2: Indicadores Agropecuários, um conteúdo do Grupo Rádio Web. Informação que amplifica conexões.
1: 7:23, vamos à previsão do tempo para essa terça-feira aqui em Cuiabá. Hoje o dia deve ser mais fresco do que foi ontem. Teremos sol com pancadas de chuva, tanto pela manhã como nuvens à tarde. À noite o tempo deve ficar firme. A probabilidade de chuva para essa terça-feira é de 40%, com uma precipitação que deve chegar a 0,8 milímetros. A temperatura mínima hoje fica na casa dos 27 graus, a máxima deve chegar aos 37. A umidade relativa do ar varia entre 40% e 69%. Os termômetros agora aqui na capital mato-grossense marcam 28 graus. A umidade relativa do ar está em 69%. E olha só, o Instituto Nacional de Meteorologia, o IMET, mantém alerta de grande perigo para altas temperaturas em áreas de Mato Grosso e de outros estados do Centro-Oeste e do Sudeste. A previsão é de temperaturas que podem ultrapassar os 40 graus em algumas regiões. Em Mato Grosso, Cuiabá está entre as cidades que podem registrar temperaturas extremas. O alerta chama atenção para os riscos provocados pelo calor intenso, especialmente desidratação, mal-estar e agravamento de problemas de saúde. A recomendação é reforçar a hidratação, evitar exposição prolongada ao sol, principalmente nos horários mais quentes, e redobrar os cuidados com crianças, idosos e pessoas mais vulneráveis. Segundo a previsão, o cenário deve começar a mudar a partir dessa quarta-feira, com o avanço de uma frente fria que pode provocar queda nas temperaturas. O alerta do IMET é vermelho, de grande perigo, portanto, atenção especial com a exposição ao calor e com sinais de desidratação. 7h25, a gente vai para o nosso giro do noticiário nacional e a gente começa falando que a proibição das bets dominou o debate eleitoral nas redes sociais. Eduardo Amaral é quem traz os detalhes.
4: A medida provisória que coloca um fim nas apostas esportivas e nos cassinos online no Brasil foi tema político mais relevante do país desde o ano passado, pelo menos nas redes sociais. Levantamento realizado pelo Instituto Democracia em Cheque aponta que, mesmo em meio a uma eleição marcada por assuntos novos a cada dia, nenhum alcançou o engajamento semelhante ao da medida provisória que colocou um fim às bets. De acordo com o levantamento, o tema da proibição das bets teve 2 milhões e meio de posts registrados com 40 milhões de interações em um período de 63 horas. Coordenador de relatórios no Instituto Democracia em Cheque, o cientista político Alexander Chiodi compara a adesão ao tema das apostas com outros assuntos políticos que dominaram o noticiário ao longo das últimas semanas.
5: O maior caso que a gente tinha até então, em 2025, foi a condenação de Bolsonaro, que em 7 dias a gente identificou mais ou menos 1 milhão e 200 mil menções. Daí, esse ano, a gente já começou com o caso Dark Horse, que reuniu quase 915 mil menções em 24 horas, e ele foi superado, nesse mês de setembro, pela briga entre Mendonça e Moraes, né, o conflito no Supremo. Teve 1 milhão de menções. O caso da proibição das bets teve, nas mesmas 24 horas, 1 milhão e 330 mil menções. Então, ele é o maior tema político ocorrido em 2025 e 2026.
4: O cenário avaliado pelo Instituto também mostrou quem se saiu melhor nas redes, que hoje aponta que a oposição se esforçou para fazer postagens buscando desgastar o governo. Porém, a aposta não foi bem sucedida nas interações com estas mesmas postagens.
5: A gente falou sobre o atrito entre André Mendonça e Moraes na primeira, logo no dia 1º de setembro. Depois teve toda a história da ingerência do Supremo com a Polícia Federal, afastamento do diretor, depois o Flávio Dino mandou reintegrar, a quebra do sigilo de todo o caso do Dark Horse. A gente ficou quase metade do mês inteiro falando sobre Supremo. E existia a possibilidade da gente terminar o primeiro turno sem falar de política. Então, este caso da proibição das bets, junto com o aumento do Bolsa Família, ele trouxe de volta o assunto da campanha para a campanha.
4: Na avaliação de Chiodi, a proibição das bets teve como ponto positivo retomar o debate político em uma eleição onde os principais temas foram inclusive de figuras que por vezes sequer estão participando da campanha.
5: A oposição produziu mais posts, mas a soma de engajamento foi maior no campo contrário às bets, a favor da medida. Existe uma tendência de produzir muito, falando mal sobre a MP, mas quem saiu favorecido no debate foi o campo governista, o presidente Lula, à medida que proibiu as bets no Brasil.
4: O levantamento do Instituto Democracia em Cheque aponta que o tema das bets gerou pelo menos 3 ondas diferentes desde sexta-feira. No primeiro dia da medida, foram quase 86 mil publicações por hora. Já no sábado, o volume caiu para pouco mais de 75 mil postagens, enquanto no domingo veio então a terceira onda, com mais de 47 mil postagens por hora. 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Produção e reportagem, Eduardo Amaral.
1: Nossa Senhora, CNBB reage à acusação de Flávio Bolsonaro. Você confere agora com Alan Barbosa.
6: A segunda-feira foi de cobranças no Supremo Tribunal Federal. O ministro Cássio Nunes Marques, também presidente do Superior Tribunal Eleitoral, cobrou providências de Edson Fachin, presidente do STF, contra o que considerou interferência de Flávio Dino em decisões da Corte Eleitoral. Dino derrubou no Supremo decisão de André Mendonça, do TSE, em relação à proibição de mensagens associando o candidato Flávio Bolsonaro, do PL, a uma possível intenção de retirar o título de padroeira do Brasil de Nossa Senhora Aparecida. Para o advogado e analista político Melilo Diniz, Mendonça, a princípio, acertou, mas exagerou na restrição.
7: Dizer como fato que Flávio Bolsonaro pretende retirar de Nossa Senhora Aparecida o título de padroeira do Brasil, sem prova disso, tende a ser uma desinformação. André Mendonça tinha razão ao reconhecer a gravidade do boato. O problema foi a amplitude da ordem de retirar. Ela alcançou mais de 1000 publicações, inclusive uma postagem de humor que nem sequer mencionava o candidato pelo nome. Por isso, na análise daquela postagem da medida adotada, considero mais acertada a posição de Flávio Dino. Para retirar uma manifestação do ar, o juiz precisa demonstrar com precisão o que ela afirma, a quem se refere, porque é ilícita. Não pode resolver tudo por associação ou presunção.
6: No domingo, Flávio Bolsonaro acusou a CNBB de propagar a desinformação, mas em nota a entidade negou qualquer participação na disseminação do conteúdo. A rede bolsonarista já associava a Conferência dos Bispos ao PT, ainda mais porque a entidade, como comumente faz, divulgou uma orientação aos fiéis em relação ao voto. Na avaliação de Melilo, sem pedir votos para nenhum dos lados.
7: Eu não vejo na mensagem da CNBB indicação de apoio ao PT ou a qualquer outra candidatura. Vejo, na verdade, critérios muito claros para o eleitor pensar antes de votar. Respeito à democracia, combate à corrupção e à mentira, defesa da dignidade humana e do bem comum. Esses critérios valem para todos, também valem para o governo e para o PT. É claro que numa eleição polarizada, cada lado tende a ouvir uma crítica a si próprio e enxergar um elogio ao adversário. Mas a pergunta correta é outra. Onde a CNBB pediu voto para alguém? Onde dispensou algum candidato de ser examinado pelos mesmos critérios? A mensagem diz expressamente que a igreja não indica candidatos nem partidos.
6: Nesta segunda-feira, Flávio Bolsonaro entrou com recurso no STF para derrubar a decisão de Dino. A defesa do candidato do PL quer que a corte reafirme o que determina o Marco Civil da Internet, ou seja, que o combate à desinformação nas eleições cabe ao TSE. Diante da controvérsia, o ministro Flávio Dino remeteu a discussão ao plenário do STF. Agência Rádio Web de Brasília, Alan Barbosa.
1: E começa o prazo em que eleitores não podem ser presos. Você confere agora no Manual do Eleitor com Rafael Ferri.
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9: A partir de 29 de setembro, os eleitores não podem ser presos, salvo no caso de flagrante delito, que é o exato momento em que o crime está sendo cometido. Outra exceção é se há uma sentença sobre crime inafiançável. O objetivo é que o poder de prisão não seja usado para interferir no resultado das eleições. Mas a lei garante que vai preso quem fizer boca de urna no dia da eleição, enquadrado no crime eleitoral.

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0: na manhã desta terça-feira a Isabela Sampaio. Ela que é psicóloga, especialista em análise do comportamento e pós-graduanda em neuropsicologia. E a gente vai fechar com a Isabela aquela nossa proposta de fazer a toda semana do mês de setembro uma conversa com profissionais sobre saúde mental, para a gente falar sobre essa valorização da vida. Né? Bom dia, Isabela, muito obrigada por aceitar o nosso convite. E a ideia é que a gente possa conversar hoje é um pouco sobre saúde mental, sofrimento emocional em crianças e adolescentes. Muitas vezes, o que a gente vê no senso comum é uma minimização de episódios de sofrimento, principalmente na adolescência. Né? Não é assim mesmo, é a fase que você está passando. O que pode ser considerado normal e o que exige a atenção dos pais?
1: Bom dia, quero agradecer, né, a oportunidade de estar aqui conversando com vocês hoje sobre um assunto tão importante, né? E primeiramente, quando a gente fala sobre Setembro Amarelo, a gente já se pensa na saúde mental dos adultos, né? E, geralmente a gente pensa como o adulto vai lidar com isso, como ele está lidando, como estão os comportamentos, e esquecemos um pouco de olhar para as crianças e adolescentes. Né? Eu falo porque, se a gente olhar para estatísticas, né, do Ministério da Saúde, o número de mortes por suicídio entre 2016 e 2021 foram de 5.688. E em 2021 foi o ano em que adolescentes de 15 e 19 anos tiveram mais mortes por suicídio. Então, assim, isso é preocupante, né? Não é algo só teórico, né? É algo que está nos dados, nas estatísticas do Ministério da Saúde. E quando a gente fala em olhar o comportamento, né? O que acontece, né? Por que que... O que a gente pode diferenciar, né? Que pode ser normal, pode ser comum, né? O adolescente, ele tem suas fases, né? Tá passando por aquela transição de hormônios, mudanças no comportamento, tem dias que quer conversar, tem dias que não quer conversar, mas o que eu acho muito importante a gente enfatizar é a conversa, a escuta, né? Ter aquele ambiente onde ele possa, né, ser escutado, possa entender o que está acontecendo, né? Se o comportamento for muito frequente, né, e muito intenso em questão de irritabilidade, isolamento, né, choros intensos, sem entender o motivo. Então, assim, é importante enfatizar a frequência que isso acontece, a intensidade que isso vem acontecendo no decorrer da rotina da criança ou do adolescente, né? Muitas vezes, esses adolescentes acabam deixando de fazer algo que gostavam antes, né? De praticar em sua rotina. Então, isso é um dos detalhes bem importantes de se olhar, de perceber, né? O que aconteceu que essa criança não está fazendo mais aquilo que fazia, se está se isolando mais. Então, eu enfatizo sempre a frequência e a intensidade desses comportamentos.
0: Agora, Isabela, você trouxe dados pra gente.
1: Sim.
0: Que mostram uma preocupação que deve ser presente.
1: Sim.
0: Né? Porque a gente está falando de crianças e adolescentes. E às vezes fica distante imaginar que uma criança, por exemplo, pode enxergar o suicídio como uma alternativa para botar fim àquele sofrimento.
1: Sim.
0: Que está sendo sentido. O que que acaba provocando situações de sofrimento extremo em crianças e adolescentes, que acabam culminando nesses desfechos que são trágicos?
1: Sim.
0: Né? Queria que você pudesse explicar um pouco. A gente sabe que é multifatorial.
1: Sim.
0: Mas existem situações que talvez possam levar por esse caminho, né? A gente pode falar um pouco disso?
1: Sim, podemos sim. Eu acredito que o que acontece é a falta de comunicação, né? A falta de acolhimento, escuta entre as famílias. Hoje em dia, a gente pode até citar a questão do uso da tecnologia, né? Então, assim, geralmente as famílias chegam cansadas dos trabalhos, então a rotina é colocar o celular, tecnologia ali para poder descansar um pouco, e a gente entende o cansaço, né? Mas é importante ter momento com as crianças, com os adolescentes, né? E esses comportamentos da rotina, externa, né, acabam meio que fechando a visão diante de alguns comportamentos que aquela criança está enfrentando, né, sofrimentos ali intensos que por muitas vezes ela não vai verbalizar, até porque a criança ela não verbaliza totalmente o que ela está sentindo, né.
0: Às vezes não consegue nem nomear isso.
1: Exatamente, então assim, por essa dificuldade, né, de nomear o que está sentindo, por não verbalizar, acabam sendo constantemente o olhar para os comportamentos, né? No caso, a mudança de hábito da criança, a mudança do comportamento. E eu acho importante, né, os pais enxergarem, né, perceberem o que os filhos estão olhando na internet, quais são os comportamentos na escola, né? Porque a escola também é um ponto principal, pois a criança e o adolescente passam a maior parte do dia na escola. Então, assim, sempre se comunicar, entender, né, o que está acontecendo. E não deixar, né, chegar a um extremo, né, buscar ajuda antes, levar, né, no fazer o tratamento com psicólogos, né, psiquiatra, enfim, entre outras terapias. Então, assim, é importante buscar, não deixar chegar ao extremo, né, entender o que está acontecendo. Às vezes a criança precisa somente de uma escuta, né, uma escuta de dizer, olha, eu estou aqui com você, eu posso te entender, né, porque ela não vai verbalizar diretamente o que ela está sentindo, né. E é isso.
0: Ah, como é que entra o bullying nesse processo, Isabela? Porque a gente vê tantos episódios de situações nas escolas, seja por um revide de quem estava sofrendo bullying. Às vezes a gente vê também essas pessoas atentarem contra a sua própria integridade depois de um sofrimento extremo que é causado justamente por essa prática, que hoje não está mais restrita só à escola, né? Sim. Com a tecnologia isso vazou os muros da instituição de ensino e está presente no dia a dia. Então eu queria que você falasse um pouco também sobre essa perspectiva.
1: Uhum. Então, o bullying na escola, né? Agora, além do bullying na escola, tem o cyberbullying, que cyberbullying. Ele acontece muito, né, nas redes sociais. Então, assim, eu acho muito importante os pais estarem atentos e conversarem diante, né, dos professores, na rotina da escola, o que, que está acontecendo, porque realmente esse número é decrescente, né? É importante conversar e acolher, porque muitas vezes a criança e o adolescente fala e os pais falam, ah, isso é drama.
0: Minimiza, né?
1: Minimiza. É negação. Ah, isso aí é brincadeirinha, né? Isso acontece. Na minha época, isso acontecia bastante. Sempre tem essa comparação, né? Mas, assim, é importante ouvir, entender, querer entender e buscar, né? O que está acontecendo, ir na escola, entender o que de fato aconteceu, conversar com os pais, né, das crianças, né, para entender como está ali o andamento dessa questão do bullying, como que foi, como que iniciou, se isso é frequente, né? Então, assim, é importante os pais buscarem entender e escutar a criança, né? E neste momento, nesse ponto principal, importante, já é um alerta para estar levando, né, na terapia, buscando uma ajuda ali de um profissional, porque muitas vezes o pai não vai conseguir ajudar de uma forma intensa como um psicólogo ajudaria a criança a enfrentar aquele sofrimento, né? A criança, ela precisa ser acolhida e ela precisa entender que os pais estão ali, né, presentes e dispostos a ajudar ela. Então, assim, é importante buscar ajuda cedo, né? Prevenção cedo, né? Prevenir cedo, antes que a frequência e intensidade desses comportamentos possa estar indo ao pensamento de um suicídio, de tirar aquela dor, de comportamentos de se automachucar, né?
0: A gente, você estava falando pra gente sobre essa rotina que acaba colocando a tecnologia como o escape para essas crianças e adolescentes por conta de um cansaço que existe das famílias e tudo mais. É nesse processo que se prejudica o vínculo, Isabela, e sem o vínculo essas crianças e adolescentes se sentem mais vulneráveis?
1: Sim, é nesse processo. Porque que acontece, né? As crianças, ela passa, né, a rotina um pouco longe dos pais, porque os pais precisam trabalhar, né? Ficam na escola. Então, assim, aquele momento que elas querem conversar com os pais, né? Pra contar como foi o dia, contar, né? Como que tá a rotina na escola, como outros comportamentos, que as crianças gostam de compartilhar, né? Sobre amizades. Então, assim, neste momento, é o momento que elas se sentem que estão incomodando. Então, elas se afastam um pouco, né? Usam bastante, né? Fazem uso bastante da tecnologia como escape de... Ah, eu não consigo conversar com meu pai, com a minha mãe, então eu uso a tecnologia a meu favor, que está 100% aqui para mim. Então, assim, isso acaba afastando mais as crianças, né? Dos seus familiares, afastando de se comunicar. Muitas vezes, isso acaba gerando aquele conflito. Nossa, essa criança não se comunica, né? Ela está muito tímida, estou tendo essa dificuldade, mas às vezes isso tudo ocorre por conta da tecnologia mesmo, né? O uso excessivo, porque acaba usando excessivamente.
0: Você falava pra gente sobre essa questão dos pais terem diálogo com as escolas, para entender quando o bullying acontece. E muitas vezes a criança não vai dizer pro pai que tá sofrendo bullying, né? Mas ela Sim. pode, por exemplo, passar a oferecer uma resistência de ir para a escola?
1: Sim, com certeza. Né? A criança ela pode oferecer esse comportamento de não querer ir para a escola. Né? Quando se falar da escola, a criança às vezes começa a chorar, né? E chora excessivo. Quando fala que vai pegar o uniforme para colocar o uniforme, a criança já chora excessivamente. Então, assim, o comportamento é uma fala. Né? Então, a criança ela vai se comunicar através do comportamento. Então, é muito importante observar esses comportamentos, até porque ela não vai chegar diretamente e falar. Algumas vezes acontece dela falar, mas nem sempre. Então, assim, eu sempre enfatizo que o comportamento é uma comunicação, né? Então, a criança vai estar se comportando, comunicando o motivo, o porquê, né, que ela não está querendo estar vestindo aquele uniforme. Então, assim, a gente tem que entrar em alerta. Se a criança está com aquele comportamento de não querer ir para a escola, o que está acontecendo, né? O que que aconteceu? Então, são nesses comportamentos que os pais precisam buscar entender o que está acontecendo na escola.
0: Isabela, a gente pode pensar que antes de chegar num ponto drástico, que é atentar contra a vida, que é esse desfecho que a gente pretende não permitir.
1: Sim.
0: Essa criança e esse adolescente, necessariamente, ele vai passar por algum problema como ansiedade,
1: Sim.
0: depressão, ou pode ser que esse transtorno não esteja instalado e a ideação suicida possa fazer parte do dia a dia. Você pode explicar isso pra
1: gente? Sim, sim. É porque muitas vezes, né, a gente não pode falar no modo geral, né, que porque a criança está com aquele comportamento, ela já pode estar com ideação suicida, né? Às vezes é uma mudança ali por conta de ansiedade. Então, assim, há uma diferenciação, né? A ansiedade, a criança ela pode sentir uns comportamentos como formigação, uma falta de ar, né? Às vezes um comportamento de resistência para fazer várias coisas em sua rotina. Então, assim, há uma diferença. Agora, quando a gente vê que está num nível muito mais elevado, a criança já começa, às vezes, até mesmo se automutilar, se bater, né? Puxar, às vezes, o próprio cabelo, dar uns tapas nela, ou até mesmo agredir os pais. Podem ter comportamentos nos quais muita rigidez em questão de não querer fazer mais coisas, geralmente da rotina, pode afetar o sono, a alimentação. Então, assim, há uma diferença. E a intensidade que ela sente isso, né? Geralmente a gente sempre enfatiza a frequência e intensidade que isso acontece.
0: A gente estava conversando sobre a tecnologia. Né? Recentemente a gente viu até uma decisão judicial suspendendo o Discord,
1: Sim.
0: né? As lives do Discord aqui no Brasil, em razão de uma menina de 13 anos que morreu por suicídio durante uma live. Quando a gente pensa na influência desses conteúdos que são consumidos nas redes sociais, Porque a gente está dizendo de uma fase em que se busca pertencer.
1: Sim.
0: Né? Eu queria que você pudesse falar um pouco do cuidado que a gente precisa ter com a inserção de adolescentes e de crianças nesse mundo digital, que às vezes a gente acha assim, não, está aqui, está em quatro paredes, está protegido dos riscos da rua, mas na verdade tem uma exposição bastante severa a outras situações que também oferecem risco.
1: Sim. Bom, os cuidados são bem importantes, né? Porque assim, o celular está disposto, você pode pegar e acessar o que você quiser. Eu falo sempre, enfatizo, para colocar até mesmo um aplicativo que os pais podem estar visualizando ali quais são os aplicativos que a criança está acessando, né? E sempre olhando, orientando. Vou até citar um dos aplicativos, que é o YouTube, né? YouTube, hoje a gente tem um acesso a todo momento. Então, assim, tem o YouTube Kids, né? Os pais podem estar logando o YouTube Kids. E o aplicativo para estar também acessando aquilo que a criança ou adolescente está acessando. E, assim, é muito cuidado. Ter muito cuidado em relação a olhar o celular dos filhos, conversarem com os filhos sobre aquilo que ele está olhando. E um limite, né? Eu acredito que é importante termos um limite, regras e limites de horário, né? Quando aquela criança pode consumir ao dia, né? O tempo ali que ela pode permanecer usando o celular. Eu acredito também que redes sociais é muito cuidado, é muito importante olharem também a questão, será que essa idade é fundamental a criança estar nessa rede social, né? Será que é importante a criança já ter esse acesso a Instagram, Facebook? Então, assim, são observações, né, que os pais precisam analisar, de fato, se é uma idade ideal para estar acessando a essas redes sociais, né, esse tipo de conteúdo. Então, acho muito importante estarem de olho a tudo aquilo que a criança acessa, né? Estar sempre com ela, né? Ali naquele momento, olha, filho, você vai poder usar essa quantidade de tempo e eu vou estar aqui com você. Porque as redes sociais e os aplicativos têm muito conteúdo inadequado e que as crianças podem ter acesso.
0: E esses conteúdos inadequados, a gente está dizendo do que especificamente, Isabela?
1: Vídeos de YouTube que sensualizados, né? Sexualizados. Tem também vídeos de monstros, né? Muitos momentos tem uns desenhos de monstro, de muita violência. Vídeos de extrema angústia, né? Tem vídeos de angústia que eu já vi de pessoas ali chorando todo momento, querendo. E tem muitos conteúdos que a gente não olha totalmente, mas que existem ali dentro, né? Eu falo desse conteúdo de muito sexuais. Então, assim, por isso que eu acho importante os pais estarem olhando a todo momento o que aquela criança está consumindo.
0: Aqui também entra aquele fator de comparação que pode causar o sofrimento emocional.
1: Sim, né? Entra sim também a questão da comparação. Como eu disse um pouquinho antes, né? Tem alguns pais que ficam se comparando também com a criança, né? Ah, na minha época isso era normal. Na minha época eu apanhava e tava tudo resolvido. Eu sobrevivi, estou aqui até hoje. Na minha época era surra de galho de goiabeira e tá tudo certo, eu tô bem, tô vivo. Então essas comparações acabam minimizando aquilo que a criança está sentindo. É muito importante olharem, né? Nós estamos em novos tempos de tecnologia, de avanços, né? Agora com a IA, temos um padrão muito diferente do que era antes, né? Em questão, se você pedir ali no Google um IA, alguma coisa vai aparecer. Então, assim, é muito importante enfatizar essa questão, não minimizar aquilo que a criança ou adolescente está sentindo, né? Tentar ouvir e entender.
0: Então, o que fica hoje, a gente pode resumir assim, Isabela, que a gente precisa garantir tempo de qualidade com nossas crianças e adolescentes. Sim. E que a gente precisa dar atenção para aquilo que eles relatam estar sentindo ou para mudanças de comportamento, porque isso pode proteger a vida deles, inclusive.
1: Sim, sim. É o que eu deixo para os pais, né? Observem, né, os comportamentos, o uso de tecnologia, né? O que está acontecendo de alguns comportamentos, por que que as crianças e adolescentes estão se comportando de forma diferente, né? Porque às vezes é apenas um hormônio, né? A questão da mudança.

0: criança, dessa pré-adolescência para adolescente, mas às vezes não é, né? Então, assim, fica aquele alerta: pais, olhem celular, pergunte para os professores, né? Como que está a rotina na escola, vejam, analise as notas dos alunos, né? Por que que estão caindo as notas, por que que o aluno, a criança não está conseguindo dormir muito bem, por que que não está conseguindo se alimentar. Então, assim, esses comportamentos são sinais de alerta e o que eu deixo é para todos os pais estarem analisando. Analisando, né? E para finalizar, né? Comunicação da criança é o comportamento.
1: Muito obrigada, Isabela. Essa foi Isabela Sampaio, psicóloga, especialista em análise do comportamento e pós-graduanda em neuropsicologia, que conversou um pouco mais com a gente hoje sobre a saúde mental e emocional de crianças e adolescentes nesse setembro amarelo. Agora são 7 horas e 59 minutos, intervalo, a gente volta já já.
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1: Agora são 8 horas e 5 minutos.
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1: Você confere um panorama do trânsito com Gustavo Tertuliano, da Guarda Municipal, lá do município de Várzea Grande. Bom dia, Gustavo.
2: Bom dia, bom dia, bom dia, Michele Figueiredo. Muito bom dia a todos vocês que estão acompanhando o Jornal da Cultura. Aqui quem fala é Gustavo Tertuliano, comunicação da Guarda Municipal de Várzea Grande. Eu te convido a vir de carona comigo para o panorama do trânsito aqui da nossa querida Várzea Grande, para você, ouvinte da Cultura FM. Michele, ouvintes motoristas, não temos sinistros de trânsito até o momento, nesta manhã de terça-feira aqui em Várzea Grande. Das principais vias da cidade, começando sempre o nosso panorama do trânsito, pela Avenida da FEB, o motorista está carregado ali próximo à trincheira do zero quilômetro, nos dois sentidos da Avenida da FEB, passando pelas obras do BRT, porém com fluidez. Está movimentado, mas está fluindo. E mais adiante temos a ponte Júlio Miller. Temos um pouquinho de lentidão ali nas proximidades da ponte Júlio Miller para quem está atravessando para a região do bairro do Porto, em Cuiabá. Na rotatória do zero quilômetro, temos a Guarda Municipal de Várzea Grande. Michele, operação Via Azul, Guarda Municipal de Várzea Grande, puxando o fluxo de veículos, garantindo a fluidez no trânsito na Avenida Prefeito Murilo Domingos, e uma breve lentidão na Ulisses Pompeu. Rotatória do aeroporto, temos o trânsito carregado ainda nas laterais do shopping nesta manhã de terça-feira. Lentidão na Filinto Miller e praticamente o trânsito congestionado na Arthur Bernardes. Para quem vem da região do Ipaz e Costa Verde, segue sentido aeroporto. Centro de Várzea Grande, motoristas, trânsito movimentado na Couto Magalhães e na Avenida Filinto Miller, mas está fluindo. Na rotatória do bairro Figueirinha, Avenida Ulisses Pompeu, um pouquinho de lentidão para quem vem da Avenida Júlio Campos, chegando no acesso a Estrada da Guarita. E na Mário Andreasa, nesta manhã de terça-feira, tem uma notícia boa: trânsito fluindo para o motorista que segue sentido Cuiabá. Ontem estava congestionado, hoje já está fluindo. Sabe por quê? Temos ali os nossos fiscais de trânsito da Secretaria de Serviços Públicos e Mobilidade Urbana aqui de Várzea Grande, garantindo a fluidez no trânsito, motorista, para você que segue sentido Cuiabá. E atenção, muito cuidado com o ciclista na ciclofaixa compartilhada da Mário Andreasa. Lembrando sempre que o maior cuida do menor no trânsito. Portanto, mantenha ao menos 1,5 metro de distância a ultrapassar o ciclista. E vamos agora, Michele, ouvintes motoristas, para o outro lado da cidade, a ponte Sérgio Mota. Rotatória da ponte Sérgio Mota, temos o trânsito movimentado na Doutor Paraná e Alameda Júlio Miller, mas está fluindo. E a ponte Maria Bocaiúva, Avenida Dom Orlando Chaves, temos o trânsito fluindo do lado de cada ponte, passando sobre o viaduto Professor Isabel Campos, porém, começando a lentidão na Miguel Sutil, do outro lado da ponte, em Cuiabá. E a ponte Sarita Baracate, o trânsito segue fluindo com tranquilidade na Avenida São Gonçalo, bairro Parque do Lago, aqui em Várzea Grande, Parque Atalaia, do outro lado da ponte. E esse é o panorama do trânsito aqui de Várzea Grande, para você, ouvinte da Rádio Cultura FM. Contem com a Guarda Municipal de Várzea Grande. Um excelente e abençoado dia a todos vocês que estão nos acompanhando. A sua segurança é a nossa missão!
1: Muito obrigado ao Gustavo Tertuliano pelas informações do trânsito no município de Várzea Grande na manhã dessa segunda-feira, aqui no Jornal da Cultura. E o Brasil está jogando contra a Austrália hoje, um amistoso, e o placar já está 4-2 para o Brasil. Fizeram os gols Wanderson, Rafinha, Bruno Guimarães e Vinícius Júnior. A gente está com 4 minutos de acréscimo do jogo, já deve finalizar essa partida. Então esse é o cenário que a gente tem nessa disputa entre Brasil e Austrália até o momento. Brasil 4, Austrália 2, com gols de Wanderson, Rafinha, Bruno Guimarães e Vinícius Júnior. Agora são 8 horas, 8 minutos. A gente conversa por telefone nessa manhã com João Marcelo Nespoli. Ele que é médico veterinário, coordenador de defesa sanitária animal do Instituto de Defesa Agropecuária do Estado de Mato Grosso, INDEA Mato Grosso. E a gente conversa sobre os 30 anos que Mato Grosso completa sem febre aftosa nesse ano de 2026. João, muito obrigada por aceitar o nosso convite para a gente falar sobre essa conquista e os impactos que essa ação de sanidade animal trouxe para a comercialização da carne que é produzida aqui em Mato Grosso. Bom dia.
3: Bom dia a todos e muito obrigado pela oportunidade.
1: João, você pode falar para a gente qual foi o caminho percorrido por Mato Grosso até que se chegasse a essa situação de livre de febre aftosa e depois livre de febre aftosa sem vacinação?
3: Foi realmente um caminho longo, né? Nós tivemos o último foco de febre aftosa em janeiro de 1996 e antes disso, né, tivemos aí um amplo esquema de vacinação contra a doença. No início eram quatro etapas, quatro campanhas de vacinação. E tínhamos vacinas de outro tipo, era uma vacina aquosa, depois se passou por uma vacina oleosa, né, que era mais eficaz. E quando baixou a ocorrência da doença, se passou então de quatro campanhas de vacinação para duas campanhas, né, depois que acabou a doença, depois que tivemos o último foco. Então foi um trabalho muito, muito grande, né, começou com o cadastramento dos estabelecimentos rurais, né, o primeiro passo, né, entender onde estão os animais, né, quem são os produtores responsáveis por esses animais. Então o primeiro passo foi o cadastramento. E aí depois vieram as campanhas de vacinação. Lembrando que o INDEA esteve presente nesse processo desde o início, né? Teve outras fases, né, menores, né, mas assim, efetivamente com as campanhas bem estabelecidas, né, o INDEA teve desde o início certificando o trabalho do produtor rural. Então aqui no estado de Mato Grosso, o produtor rural aderiu massivamente a essas campanhas de vacinação, as revendas de produtos veterinários, né, todos elas da cadeia contribuíram, né, depois criou-se então um fundo emergencial, o FEFA, né, que era um fundo para controlar a febre aftosa, e esse fundo começou a angariar recursos e também investir nesse fundo privado, começou a investir nas campanhas de vacinação. Então foi um trabalho longo, a muitas mãos, né, para chegarmos nessa primeira fase da vacinação.
1: E me diz uma coisa, João, quando a gente fala de febre aftosa, vamos só trazer para o ouvinte da cultura o que é essa doença. Ela atinge só o gado? Ela atinge outras criações? Também existe essa possibilidade? E qual que é o prejuízo, né, que essa enfermidade causa?
3: Essa doença, ela atinge todos os animais de casco fendido, né, que são os biungulados, né, os bovinos, bubalinos, ovinos, caprinos, suínos, são os animais domésticos suscetíveis, né, ou seja, eles podem pegar essa doença e ela já causa de imediato um grande prejuízo no rebanho, porque é uma doença altamente contagiosa, né, causava, né, porque essa doença já não ocorre mais no Brasil. Essa doença já está erradicada sem vacinação no Brasil. E então ela causava muitos prejuízos na produção, né? Então, muitos animais doentes. O animal, como ele apresentava, né, feridas na boca e nos cascos, o animal apresentava dificuldade de locomoção e deixava de se alimentar. Ou seja, perdia muito escória, né? O animal emagrecia muito. Então tinham perdas por mortes de bezerros, né, que também causa mortalidade de bezerros, e essas perdas, principalmente essas perdas devido ao emagrecimento do rebanho, né, e todo o trabalho de tratamento dessas feridas, porque a partir do momento que uma parte contaminada do animal, que são as patas, por exemplo, né, tem a pele danificada, começa a ter outros tipos de infecção. Então tinha que fazer o tratamento. Então dificultava muito o manejo, né, e já atacava de cara a produtividade do rebanho. E uma repercussão muito maior ainda, que é o impedimento da comercialização, né, tanto a comercialização interna quanto as exportações, né. Então a produção, essa produção, principalmente das cadeias aqui no estado de Mato Grosso, da bovinocultura e da suinocultura, não teriam como crescer, como se estruturar, se não houvesse esse trabalho de erradicação da febre aftosa. Nenhum país compra produtos, né, de bovinos, de suínos, né, de animais suscetíveis à febre aftosa, se naquela região, naquele país, tiver a doença ocorrendo.
1: Você disse para a gente que chegar nesse status de livre da febre aftosa, primeiro com vacinação, depois sem vacinação, foi um trabalho feito a muitas mãos, né, João? Qual foi o papel dos produtores nesse sentido? E de que forma levou-se a conscientização e a necessidade desse engajamento para quem está lá na ponta, no campo e cuida desses animais?
3: O produtor era o responsável, né, por comprar a vacina, por aplicar a vacina, né? Então a maior parte, né, do controle da brucelose depois da erradicação com vacinação ficou a cargo dos produtores rurais, né, que se encarregaram disso. O produtor rural, a partir do momento que ele entendeu que era uma necessidade premente, tanto para resolver um problema sanitário do seu rebanho, como obter mercados, né, quando isso foi divulgado, né, lógico que isso demorou algum tempo, né, até que o produtor obtivesse confiança, né, nessa campanha de vacinação, né, a partir desse momento ele aderiu massivamente. Mato Grosso sempre teve taxa de vacinação, né, quando a campanha estava implantada, acima aí dos 99%. Então, altas taxas de vacinação e alta eficiência da vacinação, porque também colhíamos, o INDEA fazia as colheitas de amostras dos animais, né, enviava para o laboratório do Ministério da Agricultura, que então fazia os exames, e aqui a eficiência da vacinação sorológica era muito alta. Então, um trabalho, e a outra coisa importante, né, que a iniciativa privada fez, foi a criação do fundo emergencial, né, porque alguns produtores antes ficavam com medo de notificar a doença e não ter a indenização. Com o fundo, passou-se a ter a indenização dos rebanhos, dos animais eventualmente sacrificados. Daí nós tivemos um aumento de notificações de doenças, da doença. Isso foi muito importante, né? Porque o primeiro, além da vacinação, esse trabalho de atendimento, de erradicação de focos de doenças, da doença, é muito importante, né? E o fundo aí, além de arcar com várias despesas das campanhas de vacinação, também deram essa segurança ao produtor de que teria indenização. E esse fundo, com outro nome agora, chama FESA, Fundo Emergencial de Saúde Animal, persiste até hoje, né, com uma reserva já para indenizações, né? A doença já não estava no Brasil, mas ainda ocorre no mundo, na África, na Ásia, mais recentemente na Europa, né? Então é muito importante que, mesmo não tendo a doença no Brasil, estejamos preparados, né? E essa preparação para essa nova fase ocorreu através do plano estratégico de erradicação da febre aftosa, né? O plano estratégico do PNEFA, desculpa, né, que aí já trouxe quais os procedimentos para essa nova fase, né, que é a mais recente. Nós tivemos a última vacinação, ela começou, esse plano começou em 2007, né, e tivemos a última vacinação em novembro de 2022.
1: E quais foram os caminhos adotados, João? Porque você falou assim pra gente, né? Foi importante esse plano pra gente chegar nesse status de livre da febre aftosa sem vacinação. Qual foi o caminho necessário percorrer até aqui para que a vacina não fosse mais necessária? E aí eu te pergunto também se é um desafio para Mato Grosso lidar com essa questão da área de fronteira com outros países. Né? Se o monitoramento aí precisa ser ainda mais intenso para que esse status seja mantido.
3: Esse plano estratégico do Ministério da Agricultura para todo o Brasil, ele envolvia várias fases com a participação de todos os setores, do setor público e do setor privado, né? Nós já tínhamos o fundo emergencial, então já era um passo importante, um fundo emergencial robusto, né, um fundo para indenizações e para apoio em emergências ou sanitária, um fundo privado, então já era um grande passo, né? Nós tínhamos uma lei que já dava já dava toda a estrutura legal para a gente fazer a transição de livre com vacinação para livre sem vacinação. Então, o que nós tivemos que fazer foi reestruturar o INDEA, né? Reestruturar o INDEA já estava presente praticamente em todas as unidades do todos os municípios do estado. As unidades foram fortalecidas com reformas de prédios. Nós tivemos também a parte de concurso público nessa fase, né? Então, uma série de medidas mais relevantes, a estruturação da parte também técnica, né, das manualizações, dos procedimentos, a preparação para emergência, né? Então, já tínhamos, lógico, já vínhamos com a questão de que já éramos livres de febre aftosa. Então, essa questão de preparação para emergência já vinha sendo feita, mas foi intensificada. Então, qual que é o trabalho hoje, né, diante disso? Fortalecer a vigilância, né, ou seja, o INDEA estar presente em todos os municípios do estado, já está, e fazendo um trabalho de vigilância nos estabelecimentos rurais e, fundamentalmente, treinando os produtores rurais, já que a doença não ocorre mais há muito tempo, né, mostrando para eles as fotos, as imagens da doença, para que, se ela vier a ocorrer novamente, o produtor saber reconhecer que a doença reingressou no nosso estado, né, que seria uma coisa improvável, mas que temos que estar prevenidos. Então, essa prevenção é importante e chamamos isso de vigilância passiva. O produtor é aquele que vê os animais diariamente, né? O INDEA vai, visita um grande número de propriedades, mas está longe de ter a mesma frequência de verificação da saúde dos animais, né? Isso, então, fica a cargo do produtor. O produtor tem que saber conhecer a doença e saber como notificar a doença. Isso que é importante. Na Alemanha, a notificação da doença ocorreu rapidamente e eles recuperaram o status sanitário de livre sem vacinação em 2 meses. É o prazo mínimo estabelecido pela OMSA. Então, 2 meses para recuperar o status. Essa é a nossa meta. Primeiro, o produtor estar treinado para reconhecer os sintomas da doença, saber como notificar ao INDEA rapidamente, saber a obrigação dele, a importância de notificar ao INDEA rapidamente, o INDEA estar preparado para fazer o diagnóstico juntamente com o Ministério da Agricultura e, a partir daí, fazer a erradicação. Então, essa é uma preparação constante, estamos na ausência da doença, né? Isso pode levar a uma redução da percepção de risco, e é papel do INDEA manter essa percepção de risco alta, né, num nível razoável, e os produtores sempre atentos, o INDEA sempre preparado para atender suspeitas de doença e, se confirmado, estar preparado para fazer a erradicação da doença. Então, foi uma fase de estruturação, de preparação, que foi reconhecida inicialmente pelo Ministério da Agricultura, através do QualSV, que é uma ferramenta alinhada com a Organização Mundial de Saúde Animal. A partir daí, né, de reconhecido que o estado de Mato Grosso cumpriu o plano estratégico, aí o relatório foi submetido à Organização Mundial da Saúde Animal, e em 2025 recebemos, então, formalmente a certificação de que o estado de Mato Grosso, junto com outros estados brasileiros, estavam livres de febre aftosa sem vacinação.
1: E o que muda quando vai se negociar aquilo que é produzido aqui em Mato Grosso com outros países, por exemplo, quando se tem essa chancela de livre da febre aftosa sem vacinação, João?
3: Facilita muito, né? Tem muitos países que já não compravam de países livres com vacinação, né? Países, mercados importantes, né? Como é o caso do Japão, o caso da Coreia do Sul, né, e outros países que não compravam. E aí nós estamos falando de produtos de bovinos e produtos de suínos, né, duas cadeias muito importantes para o estado de Mato Grosso. Então, a partir desse momento que nós passamos a receber que tivemos essa certificação, que o Brasil teve essa certificação, já começaram as tratativas. Então, já tem tratativas com a Coreia do Sul e já tem tratativas com o Japão pelo Ministério da Agricultura. Então, logo, logo, podemos começar a ter mercados. O importante né, na exportação de produtos é ter diversificação de mercado, né, ter a possibilidade que, se algum mercado deixar de comprar, os outros suprirem essa demanda que foi reprimida. Então, isso é muito importante, porque os mercados muitas vezes não são totalmente estáveis. Mas se a gente tem uma situação sanitária num nível elevado, como é o caso da febre aftosa, né, estamos aí livres, sem vacinação, que é o maior status possível, né, estrategicamente, né, o Estado, o país se coloca numa situação de comercialização privilegiada e aí consegue fazer mais exportações, diversificar mais seu mercado para todos os produtos, né, produtos premium, produtos menos valorizados, né, para atingir aí, vamos dizer assim, ter uma palheta de mercado suficiente para manter a continuidade das exportações, né, e ampliação também, né. Você tinha falado da Bolívia. O INDEA mantém lá na fronteira com a República da Bolívia 4 equipes de vigilância, né, atuando nos estabelecimentos rurais localizados na faixa de fronteira, e 2 equipes volantes, né. Então isso é constante, são todos os dias do ano o INDEA tem esse trabalho. O risco em fronteiras internacionais, ele sempre tem que ser calculado, ele sempre tem que ser administrado. Então, a Bolívia também já é livre sem vacinação. Mas, mesmo assim, por ser fronteira internacional, as normas internacionais, as normas nacionais solicitam que os estados, o país, mantenham um sistema de vigilância maior nessas regiões. Porque tem outras doenças, né? Tem risco de ingressar a doença nesse estado, nesse país vizinho, e ele vir para o Mato Grosso. Então, por isso, o INDEA mantém um sistema de vigilância muito mais intensificado nesses estabelecimentos rurais da faixa de fronteira internacional.
1: E João, você falava para a gente que esse status, ele garante a abertura de novos mercados, mas ele também pode trazer uma valorização para aqueles parceiros comerciais que Mato Grosso já se relacionava no que diz respeito a melhorar o preço praticado daquele produto que é comercializado?
3: Essa questão mercadológica, né, é mais complexa, a gente não lida muito com isso, nem ideia, né? Mas, logicamente, se você tem a possibilidade de atingir mais mercados, você aumenta a competitividade, né, do país, né? Ou seja, você tem um produto de que você melhora a qualidade do produto. Tem vários fatores de qualidade, né, do produto. Um deles é a sanidade, é a questão sanitária. Então, esse é um objetivo, né? O INDEA tem o objetivo de certificar a produção pecuária mato-grossense. Né, e essa certificação, ela é solicitada por diversos países, de formas até complexas, vamos dizer assim. Né, cada vez se aumenta mais a necessidade de certificação. Né, se fala, aí vamos falar de outras espécies, como aves, suínos, bovinos, peixe, mel, etc. Se fala muito hoje em outros procedimentos que estão chegando. Né, quando se fala em inocuidade dos alimentos, tem a questão da utilização de insumos veterinários, né, como antibióticos, que é uma questão que está vindo, né, que o Ministério da Agricultura já está trabalhando para estabelecer novas normas, e o INDEA vai fazer essa execução a nível estadual. Tem a questão também aí de bem-estar animal. Então, uma série de questões, rastreabilidade, então uma série de questões que vem, né, se intensificando, né. Já superamos a questão da febre aftosa e de outras doenças, porém tem ainda doenças que ocorrem no Brasil, no estado de Mato Grosso, e outros procedimentos de certificação que vão sendo requeridos por esses mercados. Quanto mais alta tiver a nossa certificação, no nível mais elevado, maior competitividade se espera, né, então, que se tenha aí uma melhoria do preço e uma possibilidade de manter a cadeia produtiva, né, estruturada.
1: João, você falou para a gente sobre outras situações que também precisam ser verificadas, né? Hoje existe algum cenário que traz preocupação no que diz respeito à sanidade animal aqui em Mato Grosso?
3: Hoje o que temos, barreiras internacionais estão sendo colocadas, né, a questão de uso de antibióticos, por exemplo.
1: Que é a questão, né, da União Europeia, né?
3: Justamente. Então, isso está sendo trabalhado, essa é algo mais iminente, né? Em questões de doenças, ainda não há nenhuma nova barreira. Né? Nós já somos livres de peste suína clássica, não tem ocorrência de peste suína africana, somos livres de febre aftosa, temos risco insignificante para a doença da vaca louca. Né? Então, quer dizer, somos livres em plantéis comerciais de doença Newcastle ou influenza aviária. Então, essas são as principais barreiras, e nós temos o maior nível de certificação para essas, né? Então, por enquanto, não se tem uma notícia, assim, uma coisa muito relevante para dizer de uma outra doença que venha a ser barreira. O que está mais premente aí é essa questão de antibióticos.
1: João Marcelo Nespoli, muito obrigada pelas informações aqui no Jornal da Cultura. Parabéns pelo trabalho que tem desempenhado aí no INDEA, e deixo o microfone à disposição caso queira trazer mais algum esclarecimento.
3: Nós que agradecemos a oportunidade, lembrando a todo o produtor rural que a campanha de vacinação de febre aftosa terminou, né? Tivemos a última em novembro de 2022, mas os produtores continuam comparecendo às unidades locais ou fazendo a comunicação de estoque pelo módulo do produtor, né? Em novembro já é a nossa próxima campanha de atualização de estoque. Também tem tido sucesso, a exemplo das campanhas de vacinação contra febre aftosa. O INDEA está à disposição, presente em todos os municípios do estado. Se houver suspeita de doença, procure o INDEA vai fazer o atendimento. Obrigado.
1: Esse foi o médico veterinário, coordenador de defesa sanitária animal do Instituto de Defesa Agropecuária do Estado de Mato Grosso, INDEA, João Marcelo Nespoli, que conversou com o ouvinte da Cultura na manhã dessa terça-feira. Agora são 8h30, intervalo, a gente volta já já.
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0: 8 horas 35 minutos, a gente está de volta com o Jornal da Cultura e vamos falar um pouco sobre a sessão na Câmara Municipal na manhã desta terça-feira, porque é uma sessão que promete bastante emoção, digamos assim, né? Nós já temos alguns movimentos, houve uma decisão judicial que autorizou a apreciação da mudança do regimento interno por apenas 14 votos, essa mudança podendo ser aprovada, não mais 18, que é 2/3 da casa. Houve uma decisão judicial nesse sentido e, por conta disso, a presidente Paula Kalil resolveu colocar na pauta dessa terça-feira esse projeto de mudança do regimento interno. É um projeto que foi apresentado pelo vereador Marcos Brito. Então, a sessão ordinária da Câmara Municipal de Cuiabá nessa terça promete ser palco principal de um tenso embate político e jurídico que envolve a disputa da mesa diretora. Isso porque a atual presidente da Casa, Paula Kalil, que tenta viabilizar sua reeleição, deve colocar em pauta o projeto de resolução que busca alterar dispositivos do regimento interno e permitir a recondução de membros da mesa diretora na mesma legislatura. Para acelerar a aprovação, o grupo governista conta com uma decisão liminar proferida pela terceira vara especializada da Fazenda Pública de Cuiabá. A sentença afastou a necessidade do quórum qualificado de 2/3, ou seja, 18 votos, determinando que a alteração regimental seja apreciada por maioria simples, apenas 14 dos 27 vereadores. A decisão fez com que o vereador Jefferson Siqueira solicitasse o seu retorno à Câmara antecipadamente. O parlamentar, que havia se licenciado para tratar de assuntos particulares, formalizou um pedido para reassumir o mandato antecipadamente já nesta terça-feira. Contudo, a mesa diretora sinaliza resistência, alegando que o regimento interno não autoriza a reassunção antes do término do prazo da licença. Do outro lado da disputa, o vereador Ildi Táxis consolidou um bloco de oposição com apoio declarado de 15 parlamentares, número que em tese representaria a maioria absoluta. Diante do cenário desenhado pela liminar que reduziu o quórum de votação, o grupo aliado à Ilde já avalia recorrer da decisão judicial para travar a tramitação da proposta de Paula Kalil e restabelecer a exigência original do regimento interno. Então, esse é o contexto da sessão da Câmara Municipal na manhã dessa terça-feira, última sessão antes da escolha da nova mesa diretora, uma vez que a eleição está marcada, né? A votação está marcada para a próxima terça-feira, dia 6 de outubro de 2026. A gente vem acompanhando para e passo essa situação da Câmara Municipal de Cuiabá. Amanhã deve estar conosco aqui nos microfones da Cultura o vereador Ildi Táxis, até para conversar um pouco sobre toda essa situação que está desenhada na Câmara aqui da capital. O prefeito de Rondonópolis, Cláudio Ferreira, classificou como ataque político o roubo cometido contra o vereador Wesley Cláudio, que é do Novo, a esposa e os filhos durante a madrugada desta segunda-feira. O chefe do Executivo Municipal afirmou durante entrevista ao programa Bom Dia Cidade, da Rádio FM 104, estar indignado com o crime e declarou que pretende cobrar das autoridades uma resposta para o caso. Segundo Cláudio, a violência teria relação com a atuação política do vereador, que é apontado por ele como uma das principais lideranças de seu grupo político na Câmara Municipal. O prefeito também destacou que Wesley já havia trabalhado como seu assessor durante o período em que exercia o mandato de deputado estadual.
1: Muito indignado com o que está acontecendo em Rondonópolis, né? Isso é óbvio, né, que foi um ataque político.

0: um ataque político, porque na grande maioria, né, das pessoas sabem, né, que o vereador Wesley Cláudio é nosso líder na Câmara Municipal, Partido Novo, né, ele era meu assessor quando ainda eu era deputado estadual, né, é um dos três assessores que foram eleitos, né, vereadores, e a gente infelizmente tem que estar lidando, né, chegamos numa situação crítica, né, de ter que conviver com a violência, né, a barbárie, né, já dentro da política. Não bastasse os inúmeros ataques políticos que nós temos sofrido, né, e não é por nada senão pelo nosso trabalho em prol da população de Rondonópolis, um trabalho isento, um trabalho honesto, é um trabalho de resultado que está sendo entregue aí, né, não bastasse isso, agora também a gente, os nossos adversários, né, têm usado também desses meios, né, para nos atacar. É, eu quero deixar bem claro que eu não aceito isso, viu, Vitor? Eu não aceito isso. Eu já contactei a secretária de Segurança Pública do Governo do Estado, né, já contactei o secretário da Casa Civil. É, isso não pode ficar desse jeito. Ele foi sequestrado, né, ficou ali sofrendo vários tipos de violência, torturado. Eu estou sabendo também que teve um corte muito profundo na orelha. Ele estava em família, a esposa foi torturada, ele mesmo foi torturado.
1: O prefeito
0: está agora no hospital regional. Então, assim, eu não aceito isso de jeito nenhum.
1: O prefeito.
0: Não aceito isso e não vou dar um passo atrás. Não vou dar um passo atrás. Né? Não vou dar um passo atrás, mas vamos dar um passo à frente. Nós vamos enfrentar isso.
2: Então, para a gente entender melhor o que foi que aconteceu lá no município de Rondonópolis, você já ouviu aqui o posicionamento do prefeito Cláudio Ferreira dizendo que uma resposta precisa ser dada a esse caso envolvendo o vereador Wesley Cláudio. Então, o que aconteceu? Durante 3 horas na madrugada de segunda-feira, o vereador e a família foram submetidos a uma sessão de verdadeiro terror lá no município de Rondonópolis. Ele foi bastante machucado, teve parte da orelha cortada, foi mantido refém com a família dentro de casa, porque criminosos invadiram a residência em busca de R$1 milhão que acreditavam estar escondidos no imóvel. Então, durante 3 horas, eles agrediram as vítimas, fizeram ameaças e reviraram a casa. Fugiram levando dinheiro, joias, celulares e outros objetos com prejuízo estimado em quase R$50 mil. A violência do crime provocou reação imediata das duas principais instituições políticas do município. Você já ouviu aí a Prefeitura de Rondonópolis, na pessoa do prefeito Cláudio Ferreira, e a Câmara Municipal do município, em nota, manifestou o mais profundo sentimento de solidariedade ao vereador e à família e repudiou o ataque. Wesley recebeu atendimento no Hospital Regional de Rondonópolis e, segundo o Legislativo, apresenta quadro de saúde estável. A casa também cobrou a apuração dos fatos e a adoção das providências cabíveis. Então, até a última atualização sobre essa situação, ninguém havia sido preso. A investigação agora tenta identificar tanto os autores que entraram na residência quanto quem teria coordenado o ataque à distância, porque durante essa sessão de tortura, com violência de todas as formas, o que aconteceu? Né? Havia uma videochamada e uma pessoa era que repassava as ordens de ação para esse grupo que invadiu a casa do vereador. Isso a gente não pode afirmar, porque ainda acontecem as investigações para determinar quem foi esse grupo, quem foi que deu essas ordens, mas a gente sabe que isso é bastante característico de facções criminosas, né? As lideranças estão detidas nas unidades prisionais, mas isso não as impede de fazer contato com quem está aqui fora e determinar, né, dar as ordens do que deve ser feito através dessas videochamadas, inclusive acompanhar o que está acontecendo nessa conexão que a tecnologia permite. Então, essa é a situação vivenciada lá no município de Rondonópolis. Tanto a prefeitura da cidade como a Câmara Municipal cobram providências e identificação e responsabilização desses que estiveram envolvidos nessa sessão de tortura ao vereador e à família dele na última segunda-feira. A gente traz ainda como destaque que o prefeito de Cuiabá, Abílio Brunini, reconheceu o fortalecimento da oposição na Câmara Municipal após o vereador Ildi Taques reunir 15 parlamentares em um almoço. O grupo busca eleger Ildi para a presidência da Câmara. E questionado sobre a adesão de vereadores que anteriormente estavam próximas da atual presidente Paula Kalil, Abílio afirmou que não se sentiu traído, mas reconheceu uma mudança no cenário político.
1: Quando você viu aquela foto, você se sentiu traído?
3: Não, eu senti que aumentou a oposição, né? Outros vereadores optaram por compor a oposição. A vereadora Baixinha, o vereador Devair e os demais vereadores que ali estão. Ele optou esse caminho e é o caminho dele. Ele já tinha declarado várias vezes que ele não era base, né? Então isso já era natural de todos saber. E ele optou por esse caminho e está tudo certo. Acho que a Baixinha, ela optou pelo caminho da oposição. Eu acho que vai ser importante. Ela é uma vereadora atuante e vai fazer um bom trabalho na oposição. Um grupo que optou por construir um projeto adverso ao projeto que nós estamos fazendo. Mas Cuiabá seguirá avançando. A gente tem aí mais de 100 milhões para fazer de asfalto a partir do ano que vem, e esses asfaltos serão feitos. Os vereadores que são nossos aliados vão nos ajudar a conduzir os melhores lugares para que a gente possa fazer os asfaltos que Cuiabá precisa. Temos obras importantes para fazer, e os vereadores que optaram pela oposição optaram por perda de diálogo comigo pessoalmente, mas construir o caminho deles e a vida que segue. Eu acredito que uma foto, então, em cima, sempre fingir, meu tempo. Eu acho que é uma decisão já tomada dos vereadores.
2: O candidato a deputado federal, Fábio Garcia, candidato à reeleição, avaliou que as mudanças nas regras eleitorais devem tornar mais difícil a conquista de 3 cadeiras na Câmara de Deputados por uma mesma legenda em Mato Grosso. Segundo ele, mesmo com uma chapa considerada competitiva, a expectativa do União Brasil é eleger 2 representantes. Ao comentar o desempenho esperado da sigla, Fábio afirmou que o cenário atual é diferente das eleições anteriores.
4: Não, sendo bem sincero, eu acho que nenhuma chapa nessa eleição faz 3, porque as regras mudaram. Então vai ser muito difícil alguém conseguir eleger 3 federais. Então acredito que União Brasil
5: vai
4: para 2 federais.
5: Mas você, Virgínia, eleitão, essa é a guerra principal dentro do partido?
4: A gente tem grandes candidatos, né? Temos muito bons candidatos na chapa do União Brasil. Eu acredito que todos brigam, vamos esperar as urnas abrirem.
2: A candidata à vice-governadora de Mato Grosso, Gisela Simona, do União Brasil, declarou apoio à candidatura de Antônio Galvão ao Senado e afirmou que o Estado precisa de representantes com independência e coragem para atuar no Congresso Nacional. Ao lado de Galvão e da primeira suplente da chapa Pastor Aline, Gisela destacou o perfil do candidato. Segundo ela, a presença de parlamentares independentes no Senado é fundamental diante das decisões que passam pela casa.
6: Aqui, né, nosso futuro senador, né, Antônio Galvão, junto com a Pastor Aline, essa dupla aqui, muito importante para o nosso estado de Mato Grosso, ao colega da OAB, que representa aí uma outra grande liderança do nosso estado, Thiago Ava, né, e dizer da honra que é estar com vocês aqui para falar um pouco, né, de Gisela, de Piveta, aí, o nosso candidato a governador.
2: Então tá aí a fala de Gisela, que ontem causou muitos comentários. E por quê? Houve comentários diante desse posicionamento de Gisela Simona. Gisela Simona está num grupo, numa coligação, que tem 2 candidatos ao Senado, Mauro Mendes e Margarete Busetti. Nesse contexto, Antônio Galvão não está inserido nessa chapa, né? Embora apoie o projeto de Otaviano Piveta ao governo de Mato Grosso, ele não integra formalmente essa chapa. E aí, qual foi o questionamento mais recorrente nessa segunda-feira sobre esse posicionamento de Gisela Simona? Onde fica a coerência do discurso que fala sobre a necessidade de representatividade feminina no universo da política. É, Gisela Simona aceitou o desafio de ser candidata a vice-governadora na chapa encabeçada por Otaviano Piveta, dizendo justamente sobre essa necessidade de representatividade, né, de espaço cada vez mais ocupado por mulheres, mas no momento em que ela poderia hipotecar apoio a uma candidata ao Senado, Margarete Busetti, que é do seu grupo, que é da coligação que foi construída em torno do projeto majoritário que busca a reeleição ao governo de Mato Grosso, ela escolhe declarar voto e apoio a Antônio Galvão. Né? E Margarete Busetti já passou pelo Senado da República, foi uma senadora bastante atuante, conseguiu a aprovação de 4 legislações que são consideradas bastante... que tem muita influência no dia a dia da população. Foi dela a iniciativa de transformar o feminicídio em crime autônomo, levando essa infração para a maior penalização do Código Penal brasileiro hoje. São 40 anos a pena máxima para quem comete feminicídio, tirou a possibilidade de visita íntima, trouxe todo um rigor ainda maior para aqueles que cometem esse tipo de crime, né? Além de criar o cadastro de pedófilos e predadores sexuais. E por que não receber o apoio de Gisela Simona nessa corrida no Senado da República aqui em Mato Grosso? Então, a coerência do discurso de Gisela foi bastante questionada no dia de ontem em razão disso, né? Assim como nós tivemos também ontem uma declaração do candidato Wellington Fagundes sobre o candidato ao Senado pelo Democrata, que é o Coronel Darwin, né? O Wellington Fagundes tem 2 candidatos na sua coligação, que são Janaína Riva e José Medeiros, e acabou falando sobre o Coronel Darwin. Depois ele desconversou, dizendo que ele não estava dando apoio, ele estava falando do apoio que estava recebendo do Democrata, que nessa reta final decidiu reforçar a campanha de Wellington Fagundes, mas também é uma situação que fica, de alguma maneira, causando ruído dentro desse grupo, né, que já está cheio de problemas, cheio de contradições, e verifica mais essa postura de Wellington Fagundes. E falando nos posicionamentos desse grupo, a candidata ao Senado, Janaína Riva, fez uma publicação nas suas redes sociais no dia de ontem que causou estranheza a princípio, né? Vou botar para rodar o vídeo aqui, para o ouvinte da Cultura ouvir, e depois a gente comenta essa situação.
7: A melancia é uma fruta que cresce rasteira, plantada por gente que trabalha de sol a sol. De sol a sol, também trabalha o povo que acredita em político de palanque. O palanque é o palco onde certos deputados fazem o melhor papel da vida deles. Deputados nesse país são normalmente homens. Duvida? Dá um zoom na foto de qualquer plenário. Homens desses têm um esporte favorito: gritar contra ministros. Ministros no microfone aberto são o inimigo número 1 de alguns políticos. Toga pra cá, caneta pra lá, discursos inflamados, chuva de like. Mas microfone tem um detalhe: uma hora ele desliga. E com o microfone desligado, esses valentes procuram quem? Os mesmos ministros, só que agora pelo telefone. O telefone é aquele instrumento de comunicação que tem uma característica incômoda: ele deixa registros. Registros são as provas que ninguém planeja deixar e que volta e meia revelam a incoerência e o desespero de alguém. Desespero é o estado de extrema aflição de quem perdeu a esperança e se sente sem saída. 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Porque mulher, quando cresce, ameaça sentar numa cadeira que eles tratam como se fosse só deles. 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Povo. Povo é o coletivo de pessoas comuns. Gente que...
2: A gente está com um probleminha na internet, mas já deu para a gente ter ideia do que foi a veiculação desse vídeo nas redes sociais de Janaína Riva. A princípio, quando ela aparece com a melancia, dá um impacto, porque quando a gente fala melancia, o ouvinte da cultura lembra de quem? Imediatamente. Não é de Wellington Fagundes? O Wellington Fagundes, que é candidato ao governo e que é sogro de Janaína Riva. Então, a princípio, fica assim uma incógnita, né? Será que ela está falando contra o sogro? Mas depois a gente vai entender o contexto do vídeo. E, na verdade, é um ataque a José Medeiros, que é o candidato na chapa que ela está inserida para uma vaga ao Senado também, como nós temos duas vagas em disputa esse ano. E esse vídeo de Janaína na reta final da campanha, digamos que seja um revide de todos os ataques que ela vem sofrendo de José Medeiros nos últimos dias nessa corrida eleitoral. E aqui ela faz menção ao episódio em que os áudios de uma conversa de Medeiros com o prefeito de Diamantino, Chico Mendes, vieram à tona, né? Nesses áudios ele diz o seguinte: ele busca uma agenda com o ministro Gilmar Mendes, do Supremo Tribunal Federal, que é irmão de Chico Mendes, porque afirmou que tinha conhecimento de uma suposta operação contra ele e que ele queria falar sobre esse caso com o ministro. E para argumentar, para fazer uma defesa da postura dele, ele diz assim: não, Chico, eu não ataco o STF, eu só falo contra Alexandre de Moraes. Já falei para minha equipe de marketing para que eu não tenha nada nesse sentido. Se for contra o Alexandre de Moraes, eu gravo. E aí ela está dizendo dessa contradição. Uai, ele fala contra o Supremo, mas quer se reunir com o ministro do Supremo? É só um discurso para quando o microfone está ligado, para quando desliga, a postura é outra? E a questão da melancia também diz respeito a um posicionamento do senador Carlos Fávaro durante um debate feito pela TV Vila Real com os candidatos ao Senado, em que ele rememora o passado de José Medeiros, que José Medeiros já esteve em partidos de esquerda, e aí ele questiona: Medeiros, o senhor é candidato melancia? O senhor planta melancia? E aí Janaína traz a melancia para esse vídeo que foi publicado nas redes sociais nessa segunda-feira. José Medeiros também protagonizou um vídeo nas inserções de campanha, na qual ele aparece comendo uma melancia, dizendo que melancia para comer é muito bom, mas para votar não é bom, não. Então, que as pessoas pudessem ter esse discernimento no momento do voto, de entender quem é que está tentando surfar na onda do bolsonarismo e quem, de fato, é bolsonarista. Então, essa reta final da campanha, a gente já esperava que houvesse uma intensificação, né, dos ataques, das respostas. É um momento de tudo ou nada. As pesquisas ainda mostram que muitos eleitores não decidiram pelos nomes ao Senado. Então, nesse momento, há uma intensificação por parte dos candidatos até para convencer esses eleitores de que são boas opções nessa corrida. E para a gente fechar o programa, trazer aqui a informação sobre a suspensão do horário eleitoral gratuito da candidata Natasha Slessarenko, que acabou sugerindo espionagem nesse caso, e a gente traz os detalhes nessa matéria que é assinada por Pablo Rodrigo. O episódio em que o governador de Mato Grosso, candidato à reeleição Taviano Pivetta, foi acusado de violência doméstica pela ex-esposa Viviane Kawamoto, caso posteriormente arquivado pela justiça, transformou-se no estopim da maior punição aplicada até o momento na propaganda eleitoral da TV e no rádio da disputa ao governo do estado. A defesa do governador move 10 ações específicas sobre o vídeo contra a candidata Natasha Slessarenko, do PSD, que denuncia espionagem. Por determinação do TRE, a candidata Natasha teve o seu programa no horário eleitoral gratuito suspenso nesta segunda-feira. A sanção é resultado da veiculação de inserções publicitárias iniciadas no sábado, que resgatavam uma reportagem exibida em 2021 pelo programa Fantástico da TV Globo, com os relatos de agressão feitos à época pela ex-mulher do gestor. A decisão que impôs o gancho à chapa do PSD foi proferida pelo corregedor regional eleitoral e vice-presidente do TRE, o desembargador Marcos Machado. Ao analisar a reiteração da veiculação das peças em emissoras do estado, o magistrado estipulou ainda uma multa de R$50 mil por ato de descumprimento caso o material continue indo ao ar. Na fundamentação da ordem cautelar, o desembargador ressaltou que a propaganda violava as regras eleitorais ao ocultar o desfecho judicial do caso. O embate, contudo, ganhou contornos de espionagem política antes mesmo de a inserção ir ao ar na televisão. A candidata Natasha usou as redes sociais para denunciar que o conteúdo de sua campanha teria sido vazado para a equipe jurídica de Piveta com antecedência de um dia, permitindo que o adversário acionasse a Justiça Eleitoral preventivamente. A médica e postulante ao Palácio Paiaguás questionou publicamente a origem do acesso prévio ao material sigiloso da sua equipe de marketing. O que disse Natasha? Como esse vídeo chegou às mãos da outra campanha antes de ir ao ar? Quem forneceu o material? Em que momento isso aconteceu? O nosso jurídico identificou 8 ações envolvendo esse conteúdo antes mesmo da veiculação. Natasha chegou a dizer que a Polícia Federal deveria investigar esse caso. Então, tá aí mais um episódio desse embate que se intensifica nessa reta final da campanha eleitoral aqui em Mato Grosso. Agora são 9 horas aqui em Cuiabá. A gente encerra essa edição do Jornal da Cultura agradecendo a você que ficou conosco até esse momento. Mas antes de ir embora, eu quero fazer um registro, porque o Luiz Marcos mandou um vídeo pra gente bastante indignado com a situação das árvores plantadas aqui em Cuiabá, na região... Enfim, nessa região que eu não sei agora definir qual é, mas as mudas foram plantadas com esse sol escaldante de 40 graus. As árvores estão todas torradas mesmo. A gente vê as folhas todas secas, não tem uma possibilidade de rega dessas plantas, né? Porque faz apenas o plantio e não cuidam dessas mudas depois. E aí o Luiz diz o seguinte: olha a malvadeza com essas mudas de árvores plantadas com esse sol de 40 graus, todas torradas. Isso era para ser plantado na época das águas, mas a politicagem fala mais alto. Luiz, muito obrigada por mandar esse registro para a gente. A gente tem visto, além desse plantio irregular, na orla do porto que estão essas árvores. Muito obrigada, Luiz, pela resposta aqui da localidade. A gente está vendo podas drásticas sendo feitas na cidade e nenhuma medida vem sendo tomada pela Prefeitura de Cuiabá. Marcos, é até um pedido que eu te faço. Faça contato com a Prefeitura, peça um posicionamento sobre essa questão das podas drásticas. Eu fiz o registro de pelo menos 2 na última semana. Ontem, o pessoal do Projeto Cuiabá Mais Verde também trouxe mais casos de podas drásticas acontecendo aqui na cidade. A gente não vê um posicionamento da Prefeitura a respeito disso. E aqui a gente volta a falar: cadê o plano de arborização de Cuiabá, que ainda não foi remetido para a Câmara Municipal de Cuiabá, para que seja avaliado, apreciado pelos vereadores? Passou da hora de que Cuiabá tenha uma política estruturada para retomar a arborização de forma correta. Então, com essa cobrança, a gente encerra o Jornal da Cultura no dia de hoje, agradecendo a você que ficou conosco até esse momento. Muito obrigada pela sua companhia. Amanhã, 7 da manhã, a gente está de volta, esperando mais uma vez ter você aqui na sintonia da 90.7. E você fica hoje com a música Vou Deixar, do Skank, para finalizar a programação.

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2: Excelente manhã dessa terça-feira, 29 de setembro de 2026. Eu sou Mila Riz e vamos juntos até as 14h com muita música bonita. Coordenação Leno Franz, a programação Beto Silva, direção-geral Dorileu Leal. Que a fé em Deus seja sua bússola, guiando seus passos hoje e sempre. Ótima terça-feira pra você, que clima gostoso, né? Bom pra você ficar aí o dia inteirinho ouvindo música, sintonizado na Cultura FM 90.7. Bora pra 87 com Never Gonna Give You Up, com Rick Astley. Seja muito

0: 10h21, bom dia pra você. 10,000 Maniacs More Than This, Velha Infância, Tribalista e também Dan Hartman, I Can Dream About You. Trio vai ao júri popular por assassinato de Zampieri em Cuiabá.
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0: O tribunal do júri que julga os três acusados pela morte do advogado Roberto Zampieri foi retomado hoje no Fórum de Cuiabá. A sessão havia sido suspensa em julho após dois jurados apresentarem um problema de saúde e o conselho de sentença ser dissolvido. O julgamento é presidido pelo juiz José Mauro Najib Jorge, da 11ª Vara Criminal, Justiça Militar e Tribunal do Júri da Comarca de Cuiabá. Os réus são Antônio Gomes da Silva, Etevaldo Luiz de Vargas e também Edilerson Fialho Martins Barbosa. Conforme a denúncia do Ministério Público, Antônio teria efetuado os disparos contra Zampieri. Já Edilerson, membro do Exército e instrutor de tiro, é apontado como intermediário do crime, sendo responsável por contratar o executor e entregar a arma de fogo. O coronel do Exército, Etevaldo, é acusado de ser o financiador do crime. O trio foi denunciado por homicídio com umas qualificadoras de promessa de recompensa, recurso que dificultou a defesa da vítima, uso de arma de uso restrito e concurso de agentes. O crime teve como motivação uma disputa de terra avaliada em 100 milhões. A denúncia aponta como mandantes Aníbal Manuel Laurindo e Helenice Balarotti Laurindo. Redação Talita Rocha.
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4: 10h26, ótimo.

10h40, bom dia pra você. Skank Três Lados, também Laurora com Eros Ramazzotti. Daqui a pouquinho tem o flash do ouvinte pra você. A gente vai pro rap.

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0: 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E a hora certa na Cultura FM. 10h42, bom dia.
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0: No flash do ouvinte de hoje, vamos atender a nossa ouvinte Janaína do bairro Poção, Cuiabá. A música que ela quer ouvir é uma música de 1971 com Tina Charles e o Set My Heart on Fire.

10h57, Titãs, Enquanto Houver Sol, Into My Life com Colin Ray Band. Vem aí o horário eleitoral obrigatório e a gente volta em 25 minutos. Mas antes, dá pra você curtir um pouquinho ainda do Let's Groove com Earth, Wind & Fire.

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1: O Tribunal Superior do Trabalho analisa hoje, às 14h30, o julgamento do dissídio coletivo envolvendo a Caixa Econômica Federal e os seus empregados, que estão em greve nacional desde o dia 10 de setembro. A decisão ocorre após uma tentativa de mediação realizada pelo próprio tribunal sem acordo entre o banco e os trabalhadores. Com o impasse mantido, a Caixa decidiu levar o caso à Justiça do Trabalho por meio de um dissídio coletivo, instrumento usado quando empregadores e trabalhadores não conseguem chegar a um acordo na negociação. Agora, o TST vai analisar o conflito entre eles e cujo principal ponto de divergência é o Saúde Caixa, plano de saúde dos trabalhadores do banco. Os empregados rejeitaram 3 propostas apresentadas pela instituição ao longo das negociações. Durante o julgamento, os ministros poderão tentar uma nova conciliação entre as partes. Caso não haja acordo, o TST poderá decidir sobre os pontos em disputa e estabelecer condições que deverão ser observadas pelo banco e pelos trabalhadores. Na prática, o tribunal pode ajudar a construir um acordo ou, se isso não for possível, determinar uma solução para encerrar o impasse. O julgamento do dissídio não encerra automaticamente a paralisação. A continuidade ou não da greve dependerá do andamento do processo e das decisões que forem tomadas pelo tribunal e pelos seus representantes dos trabalhadores.
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1: Onze e meia, bom dia pra você.

11h42, Cultura FM 90.7, o astronauta de mármore, nenhum de nós. E Shakira, Wherever Be Never, 2001, essa aqui. A gente vai para aquele rápido intervalo que a gente volta já, lembrando que daqui a pouquinho, a partir do meio-dia, tem os clássicos da cultura com a programação toda especial para você.

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Cultura FM 90.7, Educação Sentimental 2, Kid de Abelha, Gypsy com Fleetwood Mac, encerrando Nova Manhã, que retorna nesta quarta-feira a partir das 10 horas. A gente vai para aquele

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2: Meio-dia e quatro, excelente tarde para você.

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2: Coordenação Leno Franza, programação Beto Silva, direção geral Dorileu Leal. Temperatura 27 graus, umidade relativa do ar 72%. Eu sou Mila Rizzo e nós vamos juntos até as duas. Excelente tarde desta terça-feira, 29 de setembro de 2026. Bora abrir os clássicos. Esse saxofone que você ouve no fundo aqui dessa música aqui, ela nos transporta assim direto para o pulsar das grandes metrópoles. You Belong to the City, clássico de Glenn Frey, abre as portas da nossa tarde maravilhosa e abençoada. Não é apenas uma música marcante da carreira solo de Glenn, mas sim um verdadeiro hino cultural dos anos 80. A letra retrata a clássica dualidade das grandes metrópoles. Ela fala sobre como uma cidade densamente povoada, cheia de trânsito, sirenes e luzes de neon, pode se transformar em um lugar profundamente solitário.

0: Meio de 22, Skid Row, I Remember You, música de 89. Seguindo no Trem Azul, Roupa Nova e também If com o Brad. E agora, vamos falar de futebol.
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0: 4 dias depois de uma atuação abaixo da crítica, o Brasil voltou a enfrentar a Austrália na manhã de hoje e, desta vez, jogou apresentando alguma cara de seleção. E com 7 mudanças e um meio de campo reforçado em relação ao primeiro amistoso com a Austrália, o Brasil jogou a partida querendo apagar a má impressão deixada na semana passada e conseguiu. Wanderson abriu o marcador logo no início, enquanto Rafinha, Bruno Guimarães e Vini Júnior completaram os 4-2 do Brasil. O Brasil agora se prepara para enfrentar a Índia em um confronto inédito no dia 3 de outubro, às 10 horas da manhã, horário de Mato Grosso, em Calcutá. O duelo em solo indiano encerra a excursão da seleção brasileira dessa janela de jogos internacionais de 2026. Redação Thalita Rocha.
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Uma tarde cheia de luz, de paz e, acima de tudo, de muita alegria para você que acompanha a nossa programação. Resgatamos uma joia preciosa de 1973 na voz doce e pura do jovem Michael Jackson. A música é Rap, que vem nos lembrar de que a tristeza não tem escolha a não ser ir embora quando a felicidade resolve sorrir pra gente. Que essa mesma leveza guie as próximas horas do seu dia. Esqueça os problemas por um instante, respire fundo e sintonize na frequência dos grandes clássicos, porque a trilha sonora que marcou gerações e que continua viva na nossa memória deixa a sua tarde, com certeza, muito mais gostosa.

Meio-dia 45, Mick Fleetwood, You Weren't in Love. Lead Me On com Maxine Nightingale. E também passou por aqui Lulu Santos, Tudo

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1: Excelente tarde desta terça-feira para você.

já de volta com os clássicos. Uma tarde apaixonante, cheia de ritmo e grandes emoções para você que está na sintonia com a gente. Through the Fire é um dos maiores clássicos da rainha do funk e do soul, Chaka Khan, lançada em 84 do aclamado álbum I Feel For You. A música é uma balada poderosa sobre entrega absoluta ao amor, custe o que custar. A nossa viagem musical agora aterrissa em 1984, na voz inconfundível e poderosa de uma das maiores divas da história. Chaka Khan traz toda a intensidade de Through the Fire, uma canção que fala sobre testar os limites, cruzar o fogo e arriscar tudo em nome de um grande amor. Aumente o som, sintonize na frequência dos grandes clássicos, porque a trilha sonora perfeita para embalar sua tarde

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11: Temperatura 25 graus, umidade relativa do ar 79%.

1h07, belíssima tarde desta terça-feira, 29 de setembro de 2026. Eu sou Mila Rizzi, juntinho com você até as duas. Love is My Decision é uma balada romântica inesquecível, lançada em 88 pelo cantor e compositor pop rock irlandês Chris de Burgh. A canção foi escrita em parceria com os lendários compositores norte-americanos Burt Bacharach e Carol Baeyer-Sager. E também, e agora você com certeza, né, vai viajar deliciosamente pelas ondas da cultura até o ano de 1988, na voz emocionante de Chris de Burgh. Curte essa canção maravilhosa que chega para tocar o coração e nos lembrar de que, no fim das contas, diante de todas as escolhas da vida, o amor é sempre a melhor decisão.

0: Oi, Vinte, ótima tarde para você. Estamos apresentando os clássicos da cultura. Milton Nascimento, Maria Maria, Nothing Compares to You com a Sinéad O'Connor. Eleições 2026. Você sabe qual a diferença entre voto branco e voto nulo?
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0: Essa é uma daquelas dúvidas que aparecem toda vez que o assunto é eleição. Se você acha que um cancela o outro ou que um deles vai para o candidato que já está ganhando, vai aí um spoiler para você. Eles não interferem na eleição. O voto em branco acontece quando você aperta o botão branco na urna eletrônica. Na prática, você está dizendo que se abstém de escolher entre todos os candidatos. Já o voto nulo é quando você digita o número que não pertence a nenhum candidato e nem a nenhum partido, tipo clicar zero e confirmar. Mas se os dois são diferentes, para onde eles vão depois que você aperta e confirma? Eles podem mudar o rumo das eleições? Na prática, eles não vão para lugar nenhum. Vou te dar um exemplo. Se 100 pessoas votarem e dessas 100, 40 anularem ou votarem em branco, a decisão vai ficar na mão dessas 60 pessoas que escolheram de fato um candidato. Os votos brancos e nulos servem apenas para estatísticas. E eles não mudam a conta do vencedor, ok? Ou seja, basicamente, quem vota branco ou nulo somente opta pelo direito de não escolher um candidato. E você aí, já sabia disso? Redação Thalita Rocha.
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1: Uma e 26.

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Já de volta com os clássicos, My My My é uma obra-prima definitiva do cantor norte-americano Johnny Gill. Ela foi lançada em 1990 como o segundo single do seu aclamado álbum homônimo. E essa faixa é considerada um dos maiores hinos de sedução do R&B. O sucesso foi avassalador. A canção alcançou o topo da parada R&B da Billboard e permaneceu lá por 2 semanas. O solo melódico e apaixonante de saxofone que corta a música ao meio pertence ao lendário músico Kenny G. O grupo de R&B After Seven faz os backing vocals marcantes que respondem a Johnny Gill ao longo de toda a gravação. Um clássico absoluto de 1990, produzida pelo mestre Babyface, cantando sobre a admiração, o desejo e a celebração de um grande amor. 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

1h39, Extreme More Than Words, codinome Beija-Flor Cazuza e Johnny Gill e Kennedy, My, My, My. A gente vai para um rápido intervalo, voltamos já já com

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1: 1:42, excelente tarde pra você. Tá chegando Cine Cultura. Pois é, o filme de hoje vai ser uma dupla perfeita, né? É, então, né? Ele é milionário e aí.

A história gira em torno de Arthur, interpretado por Dedry Moore, e ele é um herdeiro bilionário de Nova York, excêntrico, completamente irresponsável e alcoólatra, que passa os dias gastando a sua fortuna em festas, luxos e piadas.

candidato não tem ambições, mas tem um coração gigantesco. O grande conflito começa quando a sua rica família, cansada das suas polêmicas, lhe impõe um ultimato. Ou ele se casa com Susan, uma herdeira rica e extremamente entediante, ou perderá toda a sua herança de 750 milhões de dólares. E embora não ame Susan, Arthur aceita o arranjo para não perder a boa vida. E tudo muda drasticamente quando ele conhece linda, vivida por Liza Minnelli, uma garota de origem humilde do Queens que trabalha como guia e sonha em ser atriz. Arthur se apaixona perdidamente pela espontaneidade e honestidade de Linda, gerando o dilema central: escolher o dinheiro ou o amor verdadeiro? E esse filme aqui tem essa música maravilhosa, Arthur's Dembezerio Can Do, que é o clássico absoluto de 81 de Christopher Cross, que é tema do filme Arthur, o milionário sedutor.

clássicos da cultura. Esquece Bem, Nico Rezende, Always Somewhere com Scorpions. Clássicos indo embora, volta amanhã a partir do meio-dia. Já já Beto Silva vai te fazer companhia. Eu volto logo mais a partir das 8 da noite. Um beijo super carinhoso para você. Obrigada pela companhia e pela sintonia. Vou deixar minha última de hoje com todo o meu carinho para você que estava juntinho, curtindo os clássicos, fazendo essa viagem gostosa. Bora para 86 com Duran Duran, A Matter of Feeling, simplesmente maravilhosa. Fica com Deus, que você tenha uma tarde maravilhosa e continue na sintonia da cultura.

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5: E aí, tudo bem? Boa tarde pra você. Oi, Cuiabá. 2:05 de mais uma tarde maravilhosa de terça-feira, se Deus quiser. Estamos chegando, Beto no ar, por aqui até às 7 da noite.

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1: Boa tarde para você que estava até agora na simpática companhia, na mais bela voz do rádio feminino em Mato Grosso, Mila Rizzi. Gente, boa tarde para todo mundo. Tô na área, vou chegando. Quero agradecer a você pela audiência aqui com a Rádio Cultura de Cuiabá. Amigos que estão na internet, obrigado. Amigos que estão no carro, obrigado. Amigos que estão em casa, no trabalho, onde quer que você esteja, o nosso queridíssimo, obrigado pela audiência. É muito bom saber que você está por aí. Nosso canal de sucesso, nosso canal de música, nosso canal de interatividade é o 9987-2339. Você pode mandar a sua mensagem de boa tarde, esse refrescor necessário que a natureza nos dá com a chuva de ontem para hoje. Nós torcemos que você tenha aí uma terça-feira legal, tá? Terça-feira essa, abençoada por Deus em primeiro lugar. E claro, com muita saúde. Todas as demais coisas você sabe de cabeça, né? Você corre atrás e vai dar tudo certo. Coordenação artística do Lennon Franz, a direção geral do Grupo Gazeta de Comunicação de Dorileu Leal. Estamos no 29º dia de setembro. Olha a eleição pintando aí, gente. É, tá chegando reta final. É hora da verdade, aquele que soube transmitir melhor a sua comunicação, o seu projeto de vida como político, como política, aquela que soube, como poucas, trazer ao conhecimento geral dos seus eleitores, estes vão ser eleitos dentro de alguns dias. É, tá chegando, e por aqui a gente começa com o som do Erasure.

É muito bom ter você com a gente. Boa tarde, Cuiabá. 2:15 no Tarde e Companhia. Legião Urbana.

0: Rita, ligada aqui no Tarde Companhia. Oi, Rita. A amiga Rita ligada na programação no 90.7. Agradecer o carinho do Marco Antônio, nosso querido amigo ouvinte, sempre com a rádio ligado, acompanhando sempre a programação da Rádio Cultura FM de Cuiabá. Boa tarde, Beto Silva. Passando nessa terça-feira, desejando ótima tarde, um ótimo programa para toda a equipe, bom trabalho, Marco Antônio, lá em Várzea Grande. E você, está nos ouvindo onde? Fique à vontade para enviar a sua mensagem de áudio, de texto e participar do Flash do Ouvinte. 9987-2339. Você escolhe o flashback, a Cultura FM tem o prazer de tocar para você. Combinado assim? Fica à vontade. 9987-2339 é o número para você interagir com a gente no Flash do Ouvinte. Enquanto você vai ligando para cá, antes da gente ir para o Cultura News, eu devo lançar aqui na programação para você o Batalha desta terça-feira. Vamos conhecer as músicas que estão disputando aqui as décadas que estão chegando aqui dentro do Tarde Companhia. E hoje, vamos viajar entre 1990 e 1970, década de 70 e década de 90, na ponta da agulha, trazendo de volta grandes nomes da música, da era do disco de vinil e da era do disco compact ou CD. Que tal? Vamos lá, vamos começar aqui com a primeira opção. Vamos começar com a década de 90. Ah, você conhece. Engenheiros, 1990.
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0: Rapaz, que clássico. Raul Seixas, 1973. Agora é com você. Você que escolhe.

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1: 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Olha, gente, é o seguinte, o governo quer saber de você, micro e pequeno empresário, se você vai continuar no Simples Nacional ou não no Simples Nacional. O Comitê Gestor do Simples prorrogou o prazo para as empresas decidirem se se enquadram no sistema tributário do ano que vem. A opção entre o Simples Nacional poderá ser solicitada até o dia 15 deste mês, de outubro que se aproxima. Já as empresas optantes e desejam recolher os impostos sobre bens e serviços e contribuição de bens e serviços pelo regime regular terão até o dia 30 do mês que vem para registrar a sua escolha. Aí fica a critério do proprietário da empresa e sócios. As alterações constam na resolução publicada na edição extraordinária do Diário Oficial da União dessa segunda-feira. Antes das duas opções, deveriam ser feitas até o dia 30 de setembro. O que o governo ainda não anunciou foi que se você optar pela opção A, se você vai pagar qual tributação. Se você optar pela opção B, qual será a sua tributação? Ou seja, o governo está esperando você, empresário, decidir qual lado vai ficar para só aí divulgar a você qual que será a porcentagem de impostos que você deverá pagar.
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Alô, Cristo Rei, boa tarde para os amigos no bairro Cristo Rei, Vaza Grande. Tudo bom por aí, gente? Obrigado pelo carinho da sintonia de todos vocês. Tá trabalhando, né, ô Marilza? Tá curtindo a nossa programação, pedindo o som da Madonna, querendo matar a saudade de canções da Madonna. Eu tava, inclusive, com a música da Madonna aqui programada e eu vou trocar a música e colocar a sua música, tá? Você pediu, Marilza, música da Madonna, a gente traz aquela balada que você pediu, que fala da ilha. La Isla Bonita. É o som da Madonna. Pedido do ouvinte? Aqui é assim, você pede, a gente toca. Essa é de 86. Boa tarde, gente.

Aí você pede a sua música no 9987-2339. Fica à vontade. É o Tarde Companhia. 12:30. Cranberries.

Desabafo em forma de música é uma parceria com o compositor Will Jennings, um dos maiores desabafos musicais de todos os tempos, dos mais dolorosos e sinceros da história do rock. A música que canalizou o luto pela morte trágica do filho Connor, de apenas 4 anos de idade, que no dia 20 de março do ano de 1991, em um acidente, caiu da janela do 53º andar de um prédio em Nova York. E então Eric Clapton estava hospedado em hotel próximo e se preparando para buscar o garoto para um passeio. E a perda levou o músico a um período de desabafo, de isolamento, de inquietude própria, de profunda dor. A letra fala do encontro e reencontro, dos versos que questionam se o filho o reconheceria caso se encontrasse com ele no paraíso. I shall in heaven é a fala da vulnerabilidade, a letra de um pai implorando pelo apoio emocional do filho que se foi. E no final de tudo, as tentativas de encontrar forças para seguir em frente quando se perde alguém tão amado, tão querido. E a música se transformou num dos grandes desabafos de famílias em todo o mundo com a perda de entes queridos. Tears in Heaven é de 1992, de Eric Clapton, em parceria com o amigo Will Jennings. E você curtiu aqui na programação do Tarde e Companhia, contando histórias, falando daquilo que você gosta de ouvir, de música, de informação, tudo na medida certa para você.

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1: Cultura FM, 2:48. Boa tarde, Cuiabá. Boa tarde, amigos e amigas em Várzea Grande. 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

Ótima tarde para você, ouvinte Cultura Ligada 90.7. Faltando 5 minutos para as 3 da tarde. Onde quer que você esteja nos ouvindo, obrigado pela carona, pelo carinho da audiência aqui na Cultura FM com Tarde e Companhia. Olha que música bonita, gente. Ouça a letra dessa música, que desabafo. O cara que escreveu essa música devia estar muito apaixonado. Roupa nova, os corações, não são iguais.

Bryan Adams com Heaven 1985. Parece que foi ontem, né? O som bacana também do Roupa Nova, os corações não são iguais. 1994, na programação Don't Stop the Rock, o som do Freestyles. Queen, We Are the Champions, 1977. A cultura viajando com você no mundo da música e no tempo, no espaço. A música é atemporal. Ela não tem preconceito, não tem cor, não tem religião. A música, ela ultrapassa fronteiras através das ondas sonoras do rádio, que faz com que milhões de pessoas em todo o mundo se conectam aí através desse instrumento tão bacana que é o rádio. Oi, Viviane! Boa tarde, Viviane! Tudo de bom? Oi, Beto Silva! Posso fazer o pedido musical? Pode sim, tamo junto, Viviane. Viu? Pode pedir música sim. Ô, Sayane, boa tarde também pra você no carro, transitando, curtindo a nossa programação. Marcos Antônio, mais uma vez, boa tarde pra você. Obrigado pela audiência, obrigado pela sintonia. O Carlos Oliveira, falar em Carlos, o Carlos Matos volta dia 1º, depois da manhã, nos microfones da Cultura. Rapaz, tô curioso pra saber da viagem, das férias, das energias positivas que vai ser transmitidas aqui a partir do dia 1º, 14h. Vai chegar aqui trazendo essa bagagem comunicativa, vibrante, um dos maiores comunicadores do FM Mato Grosso. Ele vem aí, 14h, dia 1º, de volta das férias, bateria recarregada, né? Energia solar, né, Carlos? Natural, 3 e 6, gente.

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4: Muito bem, tô de volta. Boa tarde. Por aqui, Beto Silva no ar com você.

Senhoras e senhores, engenheiros do Havaí, toda forma de poder, 1986, praticamente metade dos anos 80. Aí você colava na cultura e ligava na frequência da cultura M na época e sintonizava e ouvia Titãs, Engenheiros do Havaí, Nenhum de Nós, Barão Vermelho, Ultraje a Rigor, Os Paralamas do Sucesso. Este é o rock and roll pop brasileiro, tipo exportação, anos 80. E toda a forma de poder foi um dos grandes hits da banda Engenheiros do Havaí. E você curtiu aqui dentro do Tarde Companhia. Which I'm My Heart, é o hit do Joint Conquer, que foi sucesso no ano de 1987. Macarena com Los Del Rio, 1993. A União Europeia concluiu que produções de frango do Brasil e mel do Brasil atendem requisitos para exportação. Resumindo, lá não está plantando, lá não está tendo aquela agricultura toda, lá não estão produzindo frango suficiente, suínos suficiente. A Europa vive um momento tenebroso com conflitos e pode acontecer expansão do conflito entre a Ucrânia e a União Soviética Antiga, que hoje chama-se Rússia. Esses dois eixos, por conta da questão aí geopolítica, né, tá influenciando o mercado de carnes pelo mundo. E o Brasil tem que aproveitar esse momento, os produtores de Mato Grosso, sobretudo, aproveitar esse espaço para produzir. Aí toda vez que eles criam alguma barreira, é porque o frango espirrou, porque a vaca escorregou, porque o boi isso, o boi aquilo, é que eles querem derrubar o preço dos nossos produtos, das nossas commodities. O Brasil é hoje e sempre foi e sempre será um dos maiores produtores do mundo. E nós continuamos aqui do lado de cá do Atlântico com uma agricultura invejável. As melhores carnes, os melhores frangos, porque somos o Brasil. E eles estão precisando da gente. Quer saber mais detalhes? Ouça só.

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1: 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A tal da Comissão Europeia publicou ontem um relatório oficial em que considera satisfatória a qualidade do sistema brasileiro de produção de cadeias de carnes de ave e também do mel. Segundo o Ministério da Agricultura do Brasil, o documento concluiu que o arcabouço legal, com os procedimentos, a capacitação dos fiscais, os controles oficiais brasileiros, são capazes de fornecer as garantias exigidas pela legislação europeia. O relatório, no entanto, ainda não significa que o Brasil poderá voltar a exportar os dois produtos ao bloco, mas representa mais um passo no processo de reinclusão na lista dos fornecedores desses países membros. Um outro país aí que está enfrentando conflitos militares, precisando principalmente de água, de comida, criando barreiras, um país tão rico e produtivo como o nosso, é estranho realmente. Esperamos que logo logo os nossos produtores possam voltar a exportar, porque a nossa carne é melhor, sempre foi e sempre será.
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0: Muito bem, é o Tarde Companhia, por aqui na programação da rádio oficial do Flashback. A você, ouvinte Cultura Ligada em 90.7, nosso boa tarde para você. Nosso carinho todo especial aos amigos que estão trabalhando, né? Eu sou ambiente, coladinho aqui na programação da Cultura FM. Obrigado mesmo. Temperatura de momento em Cuiabá, termômetros marcam 26 graus. E o mais importante, a umidade do ar tá lá em cima, graças a Deus, né? 75% já ajuda a gente, né? A previsão aí que tenhamos a máxima hoje alcançada já de 27 graus, a temperatura está em declínio. Ao longo da madrugada teremos 22 graus, ou seja, vai ficar um pouquinho mais frio de madrugada hoje do que foi essa madrugada de ontem para hoje. E a previsão do tempo aí para os próximos dias é tempo parcialmente nublado, quarta e quinta-feira. Sexta-feira também deve completar a semana com um tempo encoberto aqui na Grande Cuiabá, temperatura nas casas aí bem abaixo dos 30 graus. É sinal de que teremos uma pequena queda de temperatura realmente. Gente, estamos de volta, está na hora de irmos para as pistas de dança do que rolou nos anos 60, 70, 80, 90 e o início dos anos 2000. Que os DJs tocavam, que as músicas faziam com que milhões de pessoas fossem para as boates, danceterias, ir para as paqueras, para as praças, curtirem alto e bom som com seus carros, as músicas que influenciavam uma grande gama de jovens. Vamos embora então para as pistas? É o Discoteca Cultura.
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0: A música que embalou gerações, ritmos que influenciaram o comportamento dos adolescentes, dos jovens, em épocas que já se passaram. Casas noturnas diversas para o Cuiabá, e claro, você deve ter ido em algumas delas e dançado esse hit. Foi lançado no ano de 1986, uma dupla que conquistou o mundo. E uma canção que fala do brother, do irmão Louie. Vamos ouvir então, Mother Talking.

companhia Unbelievable, 1991, hein? É, a turminha dos anos 90 lembraram agora, né? Unbelievable. E na programação da Cultura FM, a rádio oficial do Flashback. Batida marcante. Influenciou aí os jovens naquele início dos anos 90. Bandas incríveis, né? É, parece que foi ontem, né? Nem parece que é Flashback e já é Flashback anos 90. Você que vivenciou as boates e danceterias em Cuiabá sabe muito bem que anos 90 já é Flashback. Já é old, já é go time, né? Já é tempo passado, já é momentos de memórias. Caramba, nós estamos em 2026, isso foi em 91. E você ouve a música, parece que foi lançada ontem. A Leone, de 93, Carro e

Ana, Brother Louie no Discoteca Cultura resgatando as danceterias com hit de 1986. E dentro de instantes eu estou de volta aqui na Cultura FM juntinho com você. Você pode pedir a sua música valendo o flash do ouvinte. Você escolhe o flashback, o hit lá dos anos 90, lá dos anos 80, lá dos anos 70. Você decide, você escolhe. 9987-2339. Vai lá, manda mensagem pra gente, pede a sua música. 15 para as 4.

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2: Cultura FM, 3h47, boa tarde pra você. Gente,
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2: Deliciosa, 26 graus, hein?
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2: Até às 5h, companhia.
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0: Tô Guru, 1994, na programação da rádio oficial do Flashback.
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0: Tarde e Companhia, no Carlos Henrique, o Arthur também está ligado com a gente. Ouvintes que estão transitando nesse momento por Cuiabá, pela região metropolitana. 26 graus de temperatura. Daqui a pouquinho eu volto com muito mais para você. Lembrando que 4 horas em ponto agora. Daqui a pouquinho, 5 horas da tarde, tem Cultura Flashback para você.

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90.7 Sândalo de Dundee, na programação do Tarde Companhia. Boa tarde para você que tá no trânsito já, na sintonia da gente. Ótima tarde. Agora são 4h16, tem tema de novela agora. Essa aqui é da novela A Próxima Vítima. Vamos a 1986, com o hit do Black Rose, do Inner Circles.

0: Inner Circle, Black Roses, 1986, aqui na Cultura. Tá na hora do Cultura News.
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0: Olha, você está sabendo que um em cada cinco estudantes que ingressam no ensino médio aqui no Brasil não chega à conclusão da etapa e não permanece matriculado até 2 anos após o tempo previsto para o término? Segundo os dados da Organização de Cooperação de Desenvolvimento Econômico, os dados mostram que 79% dos novos integrantes, né, que concluem o ensino médio nesse período de ingressantes, né, que concluam o ensino médio nesse país, uma média internacional é de 85%, enquanto no Brasil é de 79%. Ou seja, a proporção de estudantes que chega à conclusão é 6 pontos percentuais menor no país. Os dados fazem parte do relatório Education at a Glance 2026, publicado pela organização que reúne indicadores do sistema educacional. Países como Canadá, Colômbia e Irlanda apresentam taxa de conclusão no ensino médio de mais de 90%. Entre os estudantes brasileiros, outro 1% ainda permanece matriculado 2 anos após o tempo previsto para a conclusão. E outros 20% não concluem a etapa e não estavam mais matriculados. O levantamento também mostra que 14% dos homens deixam o ensino médio sem obter uma qualificação até 2 anos após o tempo previsto para a conclusão, enquanto as mulheres é de 10%.
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0: Tamo de volta, gente. Que tal irmos pro cinema? Tá na hora da música, tá na hora da trilha sonora da tela grande. Vamos pro Cine Cultura, viajar nas trilhas sonoras de filmes.
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0: A rádio oficial do Flashback, 4h25 agora.

meninos e meninas, que tal? Prepare as pipocas, o sorvete, o refrigerante que você escolher para acompanhar um bom filme. Todo bom filme tem uma grande história, mas também tem trilha sonora. É aquela música que chega naquele momento empolgante, naquela cena importante, que faz com que aquilo que já estava meio que acostumado na mente do telespectador se torna algo a mais. Há um up. A música, ela preenche, não só no rádio, mas também na TV, no filme, na série, na novela. E aqui na Cultura a gente viaja junto com você por trilhas sonoras que marcaram décadas que já se passaram. Vamos hoje ao ano de 1980, uma canção que foi vencedora do Oscar de Melhor Canção Original no Oscar de 1981. O filme chama-se Fama, dirigido por Alan Park. O filme acompanha a vida rotineira de talentosos artistas de uma escola de artes cênicas de Nova York. É um drama interessante, que vale a pena ser relembrado e assistido em um momento oportuno no canal de streaming que você escolher. Marque o nome, Fama. E em inglês, Fame, tem a trilha sonora com a artista principal do filme, a atriz e cantora e compositora Irene Cara. Fame, 1980, de volta no Discoteca, não, no Cine Cultura, pra gente viajar no tempo.

0: É o Cine Cultura, edição de hoje com Fam de 1980 com a Irene Cara. Cidade Nova York, um grupo de adolescentes se inscreve para audições de uma escola de artes cênicas. Toda a emoção de um drama muito bacana com musical. 1980, música ganhadora inclusive do Grammy, do Oscar, indicada aí para várias premiações. Uma das maiores e talentosas cantoras da época, além, é claro, de compositora e também presente como atriz em algumas peças e alguns filmes.
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0: Agora você fica com Phil Collins, I Can't Believe It's True, 1982. Boa tarde para você.

4:39. Não vou ficar. 1991, som do Kid Abelha, na Cultura FM 90.7, a rádio oficial do Flashback. Gente, vou fazer uma pausa aqui e dentro de instantes eu tô de volta junto com você para curtir a música ganhadora aqui de hoje do Batalha das Décadas. É dentro de instantes eu volto.

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0: Muito bem, no programa de hoje, músicas dos anos 90, músicas dos anos 70, ouvinte optando, e houve quase que um empate, né? Gostos não se discutem. Anos 70 e anos 90. Se você não sabe qual eram as músicas de hoje, então fique conosco. Agora vamos acompanhar as músicas indicadas para o Batalha das Décadas, edição dessa terça-feira. Você escolhe qual das duas décadas você quer ouvir e a Cultura FM traz para você. Anos 90. O Papo é Pop. Engenheiros do Havaí.
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0: Eu prefiro ser. 1973. Raul. Anos 70. Muito bem, chegou o momento e a música que foi indicada pelos ouvintes e a década de interesse mais... Olha, eu confesso pra vocês, foi difícil, hein? Foi difícil. Poucos ouvintes pro desempate. Tava muito coladinho, então vamos ouvir. Então a década vencedora, o empate foi inevitável. Aí veio aí alguns votos de Minerva, como se diz,

de companhia indo embora. Faltando 4 minutos para 5 da tarde, você está na Cultura FM, a rádio oficial do Flashback. Temperatura de momento em Cuiabá, 26 graus. Tudo de bom para você que está no trânsito. Gente, obrigado pelo carinho da sintonia. O Tarde Companhia volta amanhã a partir das 2 da tarde, logo depois dos clássicos da cultura com a Mila Rizzi. Eu continuo contigo. Ó, falta só um pouquinho e dentro de instantes está no ar mais uma edição do nosso Cultura Flashback. E você interage, você escolhe a música. 9987-2339, já pode mandar sua mensagem de áudio, de

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5: Olá, boa tarde, né? Pra você, 25 horas em ponto. Vamos a rumo ao fim de tarde, início de noite, Cultura Flashback chegando.

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1: Senhoras e senhores, aberta temporada de música, aberta temporada de flashback. Você fica à vontade, pede o seu flashback nacional, internacional, anos 70, anos 80, anos 90, para matar a saudade daquela música que marcou a sua adolescência, infância, início de um curso universitário, de repente um namoro, para matar a saudade de amigos e amigas que já não estão mais aqui. Fique à vontade. 9987-2339. Do lado de cá, os microfones, tem um Beto no ar com você por aqui. Com coordenação artística de Lelon France, a direção geral de Dorileu Leal. Para as meninas e meninos que estão trabalhando, bom trabalho, boa tarde para todo mundo por aí. A você que está chegando a Cuiabá nesse momento, se deparou com um clima diferentão? Pois é, esta é Cuiabá, meu amigo. As coisas mudam de um dia para o outro. De 43 para 20 e pouco, meu Deus do céu. E aí, como é que foi essa passagem de ontem para hoje? Final de semana para muita gente foi um final de semana de muito calor, né? Segunda-feira também não foi diferente. E aí, de repente, ela chega, toda exibida, chuva, e nos traz o refrescor necessário para a alma. Gente, 9987-2339, fica à vontade para participar. Coordenação artística de Lelon France, direção geral de Dorileu Leal. Eu quero ter a sua interatividade e o seu pedido musical a partir de agora. Fica tímida não, manda mensagem de texto, não tem problema não, atendemos você. Ah, gosta de tirar foto, né? Selfiezinha, vai lá e tira foto do disco, do CD e manda pra gente. Gosta de mandar mensagem de áudio? Então vai lá, coloca a voz pra funcionar e manda o seu pedido. Lela, Johnny, 1986.

0: Johnny. Na programação da Cultura FM, Cultura Flashback pra você, você pede a sua música. E a 90.7 atende você com muito carinho por aqui.
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0: Bora lá pro 9987-2339. Você pede a sua música, a gente toca. Antes de eu trazer a música do ouvinte, essa música foi lançada em 74, gente. E ela foi escrita pelo cantor Maurício Alberto Kaisman, que é brasileiro, inclusive. O apelido dele, no mundo da música, é Morris Albert. É, foi considerada por muitos, inclusive lá nos Estados Unidos e na Europa, o maior sucesso romântico internacional de todos os tempos. Dá pra acreditar? E foi gravada por um artista brasileiro, cantada em inglês. Regravada por diversos nomes importantes da música, só que na voz do brasileiro se ficou imortalizada. Letra lindíssima e vale a participação aqui do Washington, né, Washington?
2: Bom dia, Beco. Meu nome é Washington. Eu queria escutar na rádio oficial do Flashback com o Morris Albert, Feeling. Se puder, toca pra nós. Muito obrigado, a graça. Obrigado, bom dia.

0: Ótima tarde pra você, Fabiana. Obrigado pela audiência, curtindo com a gente o som do Índios de 86, da banda Legião Urbana, aqui da programação do Cultura Flashback. Abraçando você que participa com a gente no 9987-2339. Antes, o som do Dr. Washington pediu pra ouvir Feelings com Morris Albert. Vamos lá então pra ouvir a música que a Fabiana pediu pra ouvir aqui.
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0: O ritmo do Lumbega foi mania, né? Naquele finalzinho dos anos 90, era quase que impossível não ver versões do Mambo Number 5, Number 4. Eram vários, né, gêneros no estilo, entre outros que se misturavam aos ritmos brasileiros do lado de cá no Atlântico. E é claro, você ouvinte Cultura lembra muito bem desse período. Anos 90, de volta aqui no Cultura Flashback. Alô, Fabiana, obrigado pela Fabiane, aliás, pela audiência. Dr. Washington também na sintonia conosco. Boa tarde, bom e fim de tarde, início de noite. Alô, Valdir, boa tarde também para você. 26 graus, o termômetro chegou, caiu nesse 26 aqui já faz horas, né? Tá estacionado nesse 26 graus. Aqui nos estúdios estamos com 20 e poucos graus no termômetro do termostato aqui do ar-condicionado. Estamos com um friozinho dentro do estúdio, mas aí fora já voltou a esquentar, né? Já voltou a ter aquele clima pós-chuva. 5h20, tá na hora de notícia.
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0: 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O Banco Central aqui no Brasil e o Banco Central Europeu iniciaram um estudo de viabilidade para tentar interligar o nosso famoso Pix com o TIPS, que é o serviço de liquidação de pagamentos instantâneos do Eurosistema, que é utilizado lá na Europa. Em nota, o Banco Central informou que serão avaliados aspectos técnicos, operacionais, jurídicos e negócios relacionados ao processo. A interligação entre PIX e TIPS podem contribuir para pagamentos e transferências mais rápidas, eficiências e de menor custo com as duas jurisdições entre os dois continentes. De acordo com o nosso banco, a iniciativa integra a agenda de evoluções do PIX e os esforços de interligação com o sistema brasileiro de pagamentos instantâneos. O nosso PIX ligado com o TIPS europeu vai fazer com que, por exemplo, quem trabalha e vive na Europa e for fazer aí um pagamento para alguém que está aqui no Brasil seja mais fácil. Só que ao mesmo tempo cai na malha do leão quem tiver por aqui.
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9: Bom fim de tarde, 5h24 agora em Cuiabá.

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1: 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Olha a próxima música que vai pro nosso queridíssimo Jorge Lima, que tá sempre conectado com o carro sintonizado na frequência do Flashback. Alô, Jorge Lima. Obrigado pela audiência, valeu pela companhia. A informação do ouvinte chega também no 9987-2339. Quero cumprimentar aqui, mandar um alô pro Marcos Antônio, que tá na estrada. Né, Marcos? Obrigado. Abraços, valeu pela informação. E aqui, ouvinte Cultura, a gente fica junto com você até às 7 da noite, das 5 às 7, com um pedido musical do ouvinte no 9987-2339. Você pode optar por mandar mensagem de texto, mandar vídeo, mandar mensagem de áudio, pode tirar fotografias aí do seu display, né, do seu CD, do seu disco de vinil, fique à vontade e mandar para nós aqui. Alguns ouvintes estão pegando, né, esses aplicativos de streaming de músicas e tiram fotos da capa do disco, do álbum, do artista, e também mandam para nós aqui na Cultura FM para que a gente mande aquela música bacana para eles. E é um prazer atender vocês, e a gente vai buscando, vai agregando, e a programação vai ficando bacana ainda mais, porque você nos ajuda a fazer uma programação assim. Aqui na Cultura, a música do ouvinte toca a todo momento. De manhã, de tarde, de noite, até de madrugada. Esta é Madonna, Holiday, o ano 1983.

Aproveitar que mais uma vez o Marco Antônio mandou fotografias pra gente lá na região da Colônia dos Mineiros, perto de Comodoro, na 174, acredito. Houve quedas de árvores que obstruíram aí a passagem pela rodovia que dá acesso a Comodoro. Motoristas que vão para aquela região, fiquem atentos. Deve ter sido uma ventania danada, viu, gente? Porque as imagens que eu recebi aqui de muitos troncos e árvores inteiras caídas sobre a rodovia. As autoridades já estão na região indo para lá para dar assistência, para desobstruir essa estrada. E você que vai viajar para o interior do estado, principalmente em períodos de chuva, fique atento, viu? Dá uma olhadinha na previsão do tempo antes de viajar, sabe? Vá com precaução, leve o celular bem carregadinho, leve água, porque eventualmente coisas assim podem acontecer na nossa querida região. Então, vai viajar, seja precavido, sabe? Vá com muito cuidado, principalmente no período de chuva. Quando a chuva vem, de repente, pode dar dor de cabeça. Abraços ao Marco Antônio por aqui, transmitindo informação e música. Agora a gente volta à novela com Iahu Mordida de Amor. Mandala. Não, essa aqui é brega e chique. Vamos viajar no tempo.

Muito bem. Cultura FM, na verdade, a música da novela Bebê a Bordo, que foi ao ar entre 88 e 89. Aliás, a banda Yahoo tinha tudo para ocupar aí um patamar, né, interessante dentro da música brasileira, né? A banda muito quista, com letras bonitas, com álbuns bacana. Fizeram dois grandes álbuns e depois, ó, sumiram. Poucas bandas brasileiras conseguiram ultrapassar seu período como Roupa Nova, né? Roupa Nova é Concurso. Uma banda que conseguiu manter um repertório robusto, com letras, cada disco que saía mais uma música de sucesso, hora outra numa novela, hora outra numa peça publicitária, shows sempre lotado. E a gente tem que tirar o chapéu. Existem bandas e existem Roupa Nova, né? E o Yahoo era uma das bandas que rivalizou aí no finalzinho dos anos 80, com possibilidade de alcançar esse patamar. De repente, do nada, eles desapareceram do mapa. Coisas do mundo da música, né? Bem diferente das músicas de hoje, né? Hoje tá... As plataformas digitais e as produtoras e empresários não deixam a música esquentar no ouvido do ouvinte, infelizmente. O cara lança uma música agora, daqui duas semanas lança outro disco com outra música, depois mais um mês e pouco lança mais uma música, e você não sabe qual que é a música do artista.

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1: Cultura Flashback, boa tarde para você. 15 minutos para 6, temperatura de momento em Cuiabá, 26 graus, persistente esses 26 graus, hein? Mais horas. Alô, Ricardo, boa tarde, obrigado pela audiência. É, Ricardo, a temperatura tá amenizando, né? Tá estabelecendo aí a previsão do tempo, segundo a meteorologia.

Dia para amanhã, quarta-feira, é máxima de 37 graus. Vai voltar a esquentar amanhã máxima, mas a mínima cai, né? Esse efeito sanfona é o que desgasta a garganta, judia da gente, né? De manhã cedo bem friozinho e depois no período da tarde, pós-meio-dia, temperatura batendo quase 40 graus. Mas não vai ficar por muito tempo não, viu, o Ricardo? Temperatura deve seguir aí pro final de semana com queda, pelo menos até sexta-feira. Aí vem chuva, meu amigo. Muita chuva, segundo os institutos meteorológicos, pro fim de semana. Vamos ver o que vai acontecer. Até lá, vamos de música. Cultura Flashback atendendo o Ricardo, pediu Pet Shop Boys, 1987. It's a Sin.

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0: Flashback. 9987-2339 para você participar e interagir com a gente nesta tarde, início de noite. Como é que tá você? Transitando por nossa querida Vazegrande, Cuiabá, onde você está nesse momento? Podendo mandar aquela mensagem bacana, a gente vai agradecer. Trânsito carregado na rodovia dos imigrantes, na BR-63, em trocamento ali com a 070, aquela que dá acesso a Júlio Campos, Mara Andreasa. Gente, vai longe, hein? Passa da Finito Miller ali em Vazegrande, segue, tá, viu? Vai indo, cruza o Rio Cuiabá e é lentidão. Véio, pega bastante atenção do motorista que vai pelas rodovias. Amigos que estão chegando pela Fernando Correia, boa tarde para vocês, bom início de noite. Trechos lentos na Fernando Correia, mais precisamente, para aqueles que estão saindo da Palmiro Paz de Barros, vão passar pelo viaduto e adentrar por ali, o trânsito um pouquinho carregado nos dois sentidos, sobretudo para quem vai para o centro. Beira Rio, Carmindo de Campos, fluxo razoável de momento, trânsito ainda bem, ainda dá para andar com tranquilidade. Agora, o cruzamento ali da Carmindo de Campos com a Tancredo Neves, bastante veículos nesse momento por conta do parque semafórico, aquele que vai pela Córrego do Barbado, ali pela Tancredo Neves, para sair lá no viaduto Clóvis Roberto, vá com atenção, principalmente para o tempo do seu carro, viu? Vai ver a resposta do seu veículo na primeira marcha, viu? Vai entrando de uma vez assim, sem ter noção, para não acontecer acidentes. A gente tem percebido muitos acidentes em alguns viadutos aqui na capital do estado, sobretudo as rotatórias, em virtude aí de não se prestar um pouquinho atenção no tempo do veículo. Ah, um ouvinte aqui mandou uma mensagem para mim falando o seguinte: Beto, por que que aqui em Cuiabá os motoristas têm mania de buzinar quando passam em cruzamento em avenidas e ruas da cidade? Ó, é um costume, né, de alguns motoristas, como um alerta, aquele que vem vindo do lá para cá ou daqui para lá, né? É uma forma de você alertar que tem veículo vindo, sobretudo para quem tem a preferencial, né? Mas se os dois buzinarem,

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1: 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Olha, você tá indo pra casa agora, tá de carona com a Cultura FM. Vamos pra 1988 com Cazuza. O tempo não para. 6:12.

0: Sabe que o tempo não para, a família sempre aumenta, né, o Marco Nascimento? Que felicidade, hein? Parabéns para todo mundo, chegada de mais um membro na família. Alô, Marcos Nascimento, tá no carro colado com a gente, conta aí.
1: Fala, Rádio Cultura, a campeã de todos os tempos, ouvindo aqui a programação incrível. Opa. Quero deixar um abraço a todos os ouvintes e dedicar uma música aí pro Arthur Gabriel, meu netinho, que tá pro Nascer aí, pra Gabi, pra Lucas, pra vovó Neide. Um grande abraço a todos e dedicar aí a música do produtor mesmo, aquela escolhida incrível para preencher essa noite aí com muita alegria ao som da Cultura, a melhor, sempre a melhor.
0: Muito bem, então vamos de Beatles com Twist and Shout, 1963, para alegrar e receber com muito otimismo, pensamento positivo, o Arthur que tá vindo aí.

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1: 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Ó, nessa sequência eu vou atender a Mari, tá aqui ligada conosco, já aguardando um tempinho pra sua música. Ela tá mandando aqui boa noite, Beto Silva, ouvintes da 90.7. Toca pra mim, Guilherme Arantes. Tá anotadinho aqui, viu, Mari? Obrigado. Excelente noite pra você, Beto Silva. Toca Rod Stewart. A Eunice de Vazé Grande. Ligada também aqui na programação 90. Então vamos começar aqui com o som bacana do Guilherme Arantes.

Cowboy Fora da Lei, aqui na programação da Cultura FM. William, ligado na programação, início do Jardim Aeroporto, na sintonia do 90.7. Boa noite, Beto, vi aí, cheio de charme também com o Guilherme Arantes, atendendo a Mari, com 9987-2339. Vamos para o nosso último break, dentro de instantes, as últimas dessa terça-feira.

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Brasil venceu até que enfim, né? Dessa feita venceu a fortíssima seleção da Austrália. E agora ele vai pegar um osso duro, né? Uma seleção dificílima, que é a seleção da Índia. É Brasil, não é fácil não, hein? Um abraço para todo mundo fã de futebol. Aqui temos a equipe de ouro transmitindo para você nesse fim de semana mais uma rodada da Série B do Campeonato Brasileiro. E você vai ouvir e assistir tudo pela internet, também pelo dial no seu rádio, tá? Gente, vamos de música. Ó, essa música aqui fez parte da trilha sonora de um filme de comédia, Uma Aventura em 2003. A história de dois amigos de infância dos Estados Unidos que viajam para a Austrália amando, né, de um gangster para fazer o pagamento de uma conta a um cidadão realmente preocupante. O que eles não sabiam é que o dinheiro que eles estavam levando para o pagamento de um funcionário era um funcionário contratado para dar fim nos dois. Só que no meio do caminho, eles se encantaram por um animal nativo da Austrália chamado canguru. E aí, eles atropelaram um canguru no caminho, tiraram uma das suas jaquetas que estava com o dinheiro, $50 mil, colocaram no canguru para tirar uma selfie. O canguru acordou e passou o filme inteirinho correndo com a jaqueta e o dinheiro. O filme chama-se Kangaroo Jack e a trilha sonora é nada mais, nada menos do que Man at Work.

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